São duas extraordinárias. 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
2: 8 horas. 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

8 e 6, aberta a sessão de quinta-feira na Room, turno da manhã, abrir 444 para Last, novo disco dos Land of Talk, dos temas que esta semana estamos aqui a destacar na Room. Espero que estejam a ter uma excelente manhã. Estarei cá até às 11 em 97.5, também room.pt para todo o mundo. Temos Bloom da GP Simões, Walking on Waters, depois But Nevermind com a Baby Rose. Bom dia.

Steady Grace é um dos temas de Unlikely Maybe de Bruno Pernadas. Há pouco o Yellow Sun também para os Downtown Boys. 8h20, I Will Survive. São os Cake, daqui a pouco controlado com o Velhote do Carmo.

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Voltas e Voltas é a música de Chico Gaiato, há pouco também controlado com o Velhote do Carmo, mais duas nacionais nesta manhã, agora 28 minutos e meio para as 9. Compramos impressões digitais para a valsa dos detetives dos Géniers.

os Boy Harsher a rodar aqui na Room nesta manhã com este default e disco novo, Get Mean. Há pouco também com Yako and Colavi, People in the Center of the City. 7 minutos e meio para as 9, boa quinta-feira. CD Room daqui a pouco, é etapa 2 com mais um tema de Walk and Wise, disco novo em destaque, vale tudo para chegar a algum lado. Curadoria de Sérgio Xavier também com o Rafael Ferreira. Antes, a Trisha.

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1: Os Clock and Wise são uma banda de Barcelos e fazem questão de o sublinhar a cada atuação que

0: fazem. Uma espécie de cartão de visita, traço identitário que os liga a uma cidade, a um território. Território esse também sempre presente nos seus discos, ainda que de forma simbólica, como é exemplo no disco anterior, Gótico Português, onde podemos escutar algumas palavras de Rosa Ramalho, figura maior também do figurado de Barcelos, e neste novo disco, Vale Tudo para Chegar a Algum Lado, fazem questão também de recordar um episódio marcante na história recente do território, a Guerra do Caulino. É disso que fala a canção escolhida por Rafael Ferreira para a edição desta quinta-feira do CD-ROM.
1: Agora, falando do segundo single, que foi A Guerra do Caulino, essa é uma música que apareceu um bocadinho depois, até de já termos iniciado os trabalhos, ou seja, foi uma ideia que veio já depois de termos decidido começar a gravar o disco, e é um tema que é super simples, mas que nós achamos que poderia funcionar muito bem como uma espécie de segundo cartão de visita, e acabou por ser o segundo single um bocado por causa disso, contrariamente àquilo que a Vai Dar trazia, ou seja, um tema longo e com muitas partes, ou seja, tem uma intro prolongada e por aí fora. A Guerra do Caulino faz exatamente o contrário, é um tema super direto que tem apenas uma parte A e uma parte B, e acaba por fazer um bocado o balanço daquilo que o nosso trabalho tem sido nos últimos tempos, que é este contraponto entre coisas mais textoriais e pensadas e longas, e ao mesmo tempo com coisas simples, diretas, e que no fundo fazem um bocado acabam de certa forma por homenagear os nossos inícios mais punk,

7R, são os franceses Louis Attaque, recordação nesta manhã, há pouco Rock and Wise, o tema de Vale Tudo para Chegar a Algum Lado, Silva Dias, o novo dos Barcelenses, ouvimos Guerra do Caulino. Nesta semana com curadoria de Sérgio Xavier, também com a colaboração de Rafael Ferreira, dos Rock and Wise. Ray Street, agora fecha com Courtney Barnes, até por vir até às 9.

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9 e 7, aberta mais uma hora aqui na Rumo nesta manhã de quinta, sessão com Abel Duarte, a abrir este Made of Gold, é a nova de Nicky Moss, mais um dos temas que esta semana estamos aqui a destacar. Chega amanhã. Dopamine Chamber, novo de Fontaines DC, para ouvir este Marianne, depois Monsenhor, dos portugueses Baby Suicida. Próximas nesta manhã. Bom dia.

Barquinho de Bandua para o segundo disco da dupla. Há pouco Good Morning, também nova de Cabrita. Agora 9:22. Dance, Dance, Dance, Chinese American Bear, depois Find Your Love para...

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Ai que me dera, é Beatriz Pessoa também com Fame Falafel. Há pouco o Tom Zé Moncherry para Secrets of Six Figure Women da Bernardo. Estamos a 25 minutos das 10. Nesta hora vamos ter a habitual sugestão literária com António Ferreira, mais daqui a pouco. Antes temos ainda uma recordação. Faz 2 anos, 36 anos, que era editado o álbum de estreia dos Rides, 1990. Nowhere, para ouvir este Taste, grande recuperação nesta manhã. Daqui a pouco, Panda Véria, Sonic Boom, A Question of When.

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Question of When é tema título do mais recente da Panavera e Sonic Boom, saiu em julho passado. Há pouco recordamos também texto para Nowhere, álbum de estreia dos Ride, faz hoje 36 anos. Editado a 15 de outubro de 1990, um grande clássico dos Ride. Daqui a pouco temos leitura em dia, proposta literária desta quinta-feira com António Ferreira. Antes disso, peça triste para Mau Teatro, para ouvir também Humberto.

0: António Ferreira. 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
1: A leitura em dia de hoje propõe um livro para todas as idades. A Barata Gigi na Rua do Bem Formoso, de Tiago Salazar, com ilustrações de Fátima Mateus. A edição é da Oficina do Livro. Personagens improváveis. O ritmo e o enquadramento fabulístico acompanha a civilização humana. Desnecessário é falar nas fábulas de Esopo, La Fontaine, onde os animais, adquirindo traços e características humanas, têm a liberdade para dizer, ou melhor, pensar e dizer aquilo que normalmente, por pudor, homens e mulheres, meninos e meninas, têm algum receio. É uma tradição usar todo tipo de animais, também insetos, o quisermos, para construir um universo ficcional que consiga e alcance, de facto, o efeito pretendido. Na grande literatura, por exemplo, Ian McEwan com A Barata, Adília Lopes com Irmã Barata, Irmã Batata, mas o nosso autor também tem um livro de 2020, Fala Barata, é muito faladora. Também nos infantis, Ana Home com A Barata Diz Que Tem e também Raquel Patriarca, A Barata Patarata e o Escarvelho Trollaró. Portanto, mais que recomendados, a nossa proposta ultrapassa um pouco aquele âmbito do fabulístico para enquadrar uma realidade que nos últimos anos se vive em Portugal e em Lisboa, no nomeadamente, mas é extensível e colocado a todo o país. Tiago Salazar nasceu em Lisboa em 1972. Formado em Relações Internacionais, também estudou guionismo e dramaturgia em Londres, doutorando no Instituto de Geografia com um trabalho sobre a volta ao mundo de Ferreira de Castro. Trabalha como jornalista independente e, nesta qualidade, recebeu o Prémio Jovem Repórter do Centro Nacional de Cultura em 1995. Também o Prémio Manuel António Pina, 2022-2023, tem como romancista escritor Viagens Sentimentais, A Escada de Istambul, o seu grande livro, o seu grande romance, O Magriço, O Pirata das Flores e também, de 2025, O Judeu de Santa Engrácia. Uma grande obra e um excelente romance. Fátima Mateus, ela nasceu em Azeitão, 1965, viveu alguns anos nos Países Baixos e em 1977 muda-se para Estremoz, no Alentejo, e em seguida para Lisboa. Tem um curso de restauro de porcelanas e faianças e, a partir de 1994, dedica-se à pintura. É uma pintora de excelência. O título remete logo para Uma Barata. E, como se sabe, e também é Vox Populi, o povo diz, são resistentes a tudo, até imagine-se um apocalipse nuclear. No entanto, provoca, ao mesmo tempo, em nós, uma certa repulsa e rejeição, pois o sinal, no seu hábito natural, é a falta de higiene, de limpeza, a degradação das condições mínimas de sobrevivência. Tem um nome, Gigi, é uma fala barata, fala que se farta pelos cotovelos, gosta que lhe contem histórias, mas acima de tudo também de as contar, e essas histórias terão que a retratar bem. Mas qual é o centro deste livro obrigatório? O opróbrio que caiu, e não há meio de libertar isto, a sociedade portuguesa e a sociedade ocidental, sobre os imigrantes, os estrangeiros que vivem em Portugal. E a rua, por motivos que são por demasiado conhecidos, a Rua do Bem Formoso, que é alvo de rusgas, assaltos, todo tipo de violência e insegurança. Porque é aqui que se alojam, entre outras zonas da cidade de Lisboa, a comunidade imigrante. Tudo mais que se possa imaginar acontece aos imigrantes. E o que eles querem, os que chegam, é terem uma vida sossegada para o trabalho. Aparece um turco, tem aqui o nome de um jogador de futebol muito conhecido e também aqui há um pormenor que em termos de revisão falhou, mas isso é o menos. Um nepalês, um homem corajoso, de espírito denodado, empreendedor, só por sua livre iniciativa subiu o Everest, que é no seu país, várias vezes, pelo menos 5. Mas nesta rua ninguém o conhece, é vilipendiado, é maltratado e não há perspectiva de vida alguma para ele e para todos os outros que que lá viva. O que é que tem direito à insegurança, ao desdém? E, em resumo, Tiago Salazar e também Fátima Mateus fazem-nos, com muita coragem, com muita objetividade, um apelo à dignidade humana. Todos os seres merecem a consideração e o respeito porque são pessoas que não fazem mal a ninguém. Como se sabe, isto é um lugar comum que é vendido exatamente com uma sensação contrária. Os males nos afligem, quem os traz, quem os transportou com eles foram os imigrantes. E não há meio nem modo de olhar para o outro de olhos bem abertos, de mão estendida, com o respeito e aquilo que é a consideração que todo ser vivo merece. Uma obra obrigatória em todas as escolas, em todas as famílias, que deve ser relida, pensada, lida, dialogada com todos os meninos e meninas, pais, mães, educadores, educadoras, avós. Todos devem olhar para este livro, a partir de agora, como um elemento incontornável para a harmonia social e humanas. A Barata Gigi, na Rua do Bem Formoso, de Tiago Salazar, com ilustrações de Fátima Mateus. A edição é da Oficina do Livro.
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Day We Left Earth para Glimmer, os portugueses Micro The Waves. Há pouco a proposta literária desta quinta-feira com António Ferreira, edição da Leitura em Dia. Livros na Room, mais logo às 21, também para conferir a edição desta semana do Livros com Room. Final de hora com Shana Light, são os Shabazz Palaces, é para ouvir-se até às 10. Temos notícias à hora certa, volto para mais uma hora daqui a pouco. Até já!

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3: Olá, bom dia. Mais de 30 manifestantes pelo direito à habitação a pernoitar na Praça Dom João I, no centro do Porto, ficaram feridos esta madrugada no decurso de uma intervenção das forças de segurança destacadas para o local. Entre os feridos assistidos, tanto no local como em hospitais da região, há pelo menos duas pessoas com fraturas. O segundo acampamento inseria-se no protesto contra a crise imobiliária e o aumento do custo de vida em curso desde o passado fim de semana. Os manifestantes dizem ter sido alvo de violência extrema e desproporcional e disseram também tratar-se de um movimento ativista pacífico. Em comunicado, o Movimento pela Habitação veio denunciar a intervenção policial violenta no Porto esta madrugada, apontando para pelo menos 37 feridos, dois deles em estado grave. O movimento denuncia veementemente o uso de força extrema, desproporcional e injustificada durante a intervenção policial no acampamento, que se manteve desde o primeiro momento, pode ler-se na nota, pacífico, sem nunca incitar à violência. A Junta de Freguesia de São Vicente, em Braga, quer criar uma creche e um centro de dia, com apoio da autarquia bracarense. Uma proposta que foi discutida ontem, numa reunião entre os dois executivos. Apoiar as famílias com crianças pequenas e dar resposta às necessidades da população mais velha são os objetivos apontados pelo presidente da Junta, Artur Monteiro.
4: É um desafio que lançamos a nós próprios, é criarmos precisamente condições para que a natalidade exista, que nasçam mais vicentinos e criamos condições para que os pais, fora do seu trabalho, estabeleçam confiança social quando têm que deixar os filhos nas instituições. Portanto, criarmos condições numa instituição para uma creche e um centro de dia para alojar e dar vida às pessoas séniores.
3: Aqui ouvimos Artur Monteiro, presidente da Junta de Freguesia de São Vicente, ontem durante a iniciativa Freguesia a Freguesia, que percorreu uma das maiores freguesias do concelho de Braga. A localização desta creche, o centro de dia, continua em aberto. Artur Monteiro sugeriu o piso térreo da escola de trânsito, mas admite procurar alternativas. Olhamos também para a atualidade académica, até porque arranca hoje o European Rocketry Challenge e a Universidade do Minho participa pela primeira vez. Este é o maior campeonato europeu de lançamento de foguetes para equipas universitárias. A competição, promovida pela Agência Espacial Portuguesa, decorre a partir de hoje até ao dia 21 em Constância, no Alentejo. Vai juntar cerca de 700 jovens de 25 equipas selecionadas, entre um recorde de 64 candidaturas. O projeto começou a ganhar vida no final do ano passado, tal como recorda Carolina Malhão, aluna de Engenharia Aeroespacial e porta-voz da equipa.
5: Tudo começou em outubro de 2025 e a partir daí começámos pelo design inicial, pelo conceito, e à medida que a ideia foi amadurecendo percebemos que tínhamos condições para nos conseguir candidatar ao Euroc. Fomos aceitos, foi algo que nos surpreendeu porque a Universidade do Minho nunca tinha participado no Euroc, e como a competição está cada vez mais competitiva, as nossas esperanças de conseguir participar não eram tão grandes, mas felizmente a competição confiou no nosso projeto e a partir daí foi por mãos à obra e falar com empresas que nos pudessem apoiar, que nos conseguissem ajudar com meios financeiros ou com infraestrutura para podermos desenvolver o nosso trabalho.
3: O Beirut, foguete experimental com mais de 2,5 metros de altura, foi desenhado para atingir os 3,000 metros de altitude. O protótipo conta com tecnologia própria de controle ativo e um sistema duplo de paraquedas para garantir o regresso seguro ao solo.
5: Decidimos participar com um motor já de fornecedor para termos menos um ponto de risco associado ao nosso projeto. É propulsão sólida. O nosso rocket tem cerca de 2,56 metros e pretendemos que atinja 3 km de altitude. Um fator interessante no nosso rocket é o sistema de controlo ativo através de airbrakes. Também temos o sistema de controlo. Também temos um sistema de recuperação, que é um paraquedas, na verdade dois paraquedas, que é para poder permitir que o rocket regresse ao solo completo, sem ficar danificado.
3: Aqui ouvimos Carolina Malhão, porta-voz da equipa do Minho, que participa na 7ª edição do Euroc. Além da Academia Minhota, estreiam-se equipas da Bélgica, Espanha, Grécia, Irlanda, Itália e Malta. De Portugal participam ainda uma equipa do Instituto Superior Técnico e um consórcio interuniversitário. Ainda dentro da atualidade académica, o Minho vai homenagear os fundadores da Engenharia Biológica numa sessão comemorativa dos 40 anos do curso. Está marcada para este sábado, dia 17, às 10 da manhã, no Anfiteatro B1 do CP2, no Campus do Gualtar, em Braga, segundo o Programa das Comemorações. Esta primeira licenciatura em Engenharia Biológica do país foi criada em 1986. A formação já soma cerca de 2 mil diplomados. No desporto, ontem o Gil Vicente venceu a União de Santarém por 3-2 no prolongamento. A equipa de Barcelos chegou a estar duas vezes em desvantagem no estádio Chã das Padeiras. Empatou perto do final no tempo regulamentar. Só consumou a reviravolta já em prolongamento. Rafael Camacho colocou os anfitriões em vantagem aos 46 minutos. Agostinho Moreira respondeu aos 53. Dois minutos depois, Rodrigo Silva voltou a colocar o União de Santarém em vantagem. Santi Garcia empatou já perto dos 90 minutos e Zé Carlos, na segunda parte do tempo extra, fechou o contador. O Gil está, por isso, na quarta eliminatória da Taça de Portugal. Hoje, o Braga joga diante do Copenhaga, na Dinamarca, na fase de Liga da Liga Europa. É dia de estreia. De ontem vêm as duras críticas de António Salvador, presidente do clube arsenalista, à arbitragem portuguesa. O presidente do Braga, em declarações aos jornalistas, questionou as condições de Luciano Gonçalves para dirigir o Conselho de Arbitragem, denunciou aquilo que considera ser falta de investimento e de formação no VAR e desafiou também a Federação Portuguesa de Futebol, a Liga Portugal e os clubes a canalizarem mais dinheiro para o setor. E o projeto norte-americano Tempers apresenta um novo álbum, Delusion, no Lustre, em Braga, este sábado. O concerto integra a programação da Bazuca e traz à cidade a música de Yasmin Golstaney, num cruzamento entre o pós-punk e a eletrónica. João Pereira, da promotora Bazuca, recorda a passagem anterior por Portugal e explica como Braga entrou neste regresso.
6: A apresentação do disco novo de Tempers, tiveram em Portugal há alguns anos, esgotaram os concertos em Lisboa e Porto, e agora neste regresso quiseram também juntar Braga aqui à festa. É um projeto de Nova York, é um post-punk eletrónico, é um nome grande que temos a certeza que vai chamar a atenção de muita gente, e estamos também à espera de perceber como é que Braga vai reagir aos Tempers.
3: Delusion é o quarto álbum do projeto nova-iorquino, foi co-produzido com George Elbrecht. A apresentação em Braga está marcada para este sábado no Lustre, com bilhetes disponíveis online. E assim que fechamos este noticiário, às 11 à Síntese Informativa, temos encontro marcado. Até lá.
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bom dia, 10h13, já está aberta mais uma hora aqui na Rumo nesta manhã de quinta-feira, sessão com a Bel Duarte, a abrir este tema de Capitão Fausto, Quando Vais Dormir? Segundo tema conhecido para a banda sonora do filme Casa Pequena. Banda sonora da autoria de Capitão Fausto. Um dos temas que esta semana estamos aqui a destacar. Vamos às compras. The Strokes, Going Shopping, depois Get a Grip, Fundido. Próximas para ouvir na Rumo nesta manhã. Bom dia.

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Raquel Martins, há pouco também com Tropical Panic for Modern People, projeto Scanabanga. Quase 10h30, espero que estejam a ter uma excelente manhã, ainda em sessão na Room com a Bel Duarte até às 11. Temos mais uma para recordar nesta manhã. Never Let Me Down Again são os Depeche Mode.

Jason Yesterday para The Slow Rush, os australianos Tame Impala, há pouco Talk Talk, and The Party's Over, os Talk Talk, mais um grande clássico nesta manhã. Duas depois do Radar faz cultura com a Carolina Damas e a sugestão para o Teatro Circo. Estamos a 4 minutos das 11, também do final da sessão de hoje comigo. Estarei de volta amanhã às 8, sítio do costume, 97.5, rum.pt para todo mundo. Daqui a pouco chega a Elizabeth a apresentação, fechamos a hora com os Idols. The New Sensation para Crawler, é a última da hora. Até amanhã.

0: 11 horas. Quase a atingir o zénite. 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
3: Olá, bom dia. Na Universidade Domingo está convocada uma manifestação contra o aumento dos preços das residências, as alterações às bolsas e a intenção de subir as propinas. O protesto realiza-se na quarta-feira, dia 21, à 1 da tarde, no campus do Gualtar. É uma iniciativa do Movimento Resiste, criado na sequência de um abaixo assinado sobre o alojamento que reuniu mais de 500 assinaturas. A intervenção policial desta madrugada no protesto pelo direito à habitação no Porto provocou dezenas de feridos. O movimento organizador aponta para 37, dois dos quais em estado grave, e denuncia violência desproporcionada. A polícia interveio para retirar as tendas da Praça Dom João I. Esta manhã, o primeiro-ministro Luís Montenegro defendeu as forças de segurança, embora tenha admitido não dispor da informação concreta sobre os confrontos. A Junta de Freguesia de São Vicente quer criar uma creche e um centro de dia com o apoio da Câmara de Braga. A proposta foi ontem discutida numa reunião entre os dois executivos. Apoiar as famílias com crianças pequenas e dar resposta às necessidades da população mais velha são os objetivos apontados pelo presidente da Junta, Artur Monteiro. A localização continua em aberto. O autarca vicentino sugere o piso térreo da escola de trânsito, mas admite procurar alternativas. Braga acolhe a 6ª edição do concurso de fotografia Braga Natural, uma iniciativa que desafia os apaixonados pela natureza a registar até 10 fotografias da biodiversidade do concelho. É um concurso organizado em 3 categorias: habitats naturais, faunas selvagens e flora e fungos. A cada uma será atribuído um prémio de 400 euros ao primeiro classificado, 150 euros ao segundo e 75 ao terceiro. Ainda será entregue um prémio extra de 200 euros à melhor fotografia. As inscrições abrem hoje e decorrem até 15 de dezembro. Os trabalhos selecionados vão integrar uma exposição dedicada à riqueza natural do concelho. A Lufthansa revelou esta manhã ter discutido com o governo português um caminho para adquirir a totalidade do capital da TAP. O presidente executivo do grupo alemão considera a transportadora portuguesa uma oportunidade estratégica, sobretudo pelas ligações ao Brasil. A Lufthansa estima benefícios anuais de até 450 milhões com a integração das duas companhias. Os líderes da União Europeia reúnem-se hoje em Bruxelas, com os preços da energia no centro das discussões. Portugal defende uma intervenção europeia coordenada para aliviar o custo dos combustíveis. A cimeira prolonga-se até amanhã. Inclui também o próximo orçamento comunitário e o apoio à Ucrânia. Não são para já esperadas medidas concretas para baixar os preços. Por falar em baixar preços, mais de metade dos consumidores portugueses diz que perdeu poder de compra no último ano. Segundo um estudo da DECO, da Universidade Católica e da Mercadona, 53% dos inquiridos refere uma diminuição da capacidade de compra. O trabalho hoje divulgado aponta para o impacto do aumento do custo de vida no orçamento das famílias. Fechamos com o desporto. O Braga estreia-se esta noite na fase de liga da Liga Conferência, com uma deslocação ao terreno do Copenhaga. É um encontro que começa às 8 da noite no Estádio Parque, na capital dinamarquesa. Será o primeiro confronto entre as duas equipas, com arbitragem do neerlandês Joey Coy. E assim que fechamos esta síntese informativa, à 1 da tarde há noticiário na Antena da Universitária. Até lá.
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Bem-vindos mais uma hora de música na antena da Universitária, comigo, Elizabeth, a apresentação. Johnny Marr na abertura desta hora com Beyond the Rain, música nova, o álbum Age of Everything. Passam 10 minutos das 11, ficamos com Kurt Vile.

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música de Maria Reis, esta chama-se Idílico, também Kurt Vile com Rockin' Stone. Passam 18 minutos das 11, daqui a pouco temos os tons de batom com a Sara Pereira. Para já, PZ, Puenta Milhas com Margarida Campelo.

cada pedaço do rock. Em Já Já, Marina Herlop transforma a ideia de uma viagem numa aventura sonora pouco dada a mapas convencionais. São selvas, rãs, pássaros que anunciam a madrugada, cabelos soltos ao vento. A compositora catalã passou 3 anos a construir o seu disco mais ambicioso até à data, Opinião Generalizada. Pensado como uma única composição contínua, dividida pelas etapas dessa jornada, o salto para o desconhecido, as provocações pelo caminho e o regresso a casa. Um processo exigente, partilhado com o colaborador Adri Gour, que acabou por se tornar também uma espécie de viagem para a própria Marina. Gravado parcialmente em Bali com músicos locais, Já Já cruza percussões metálicas com ritmos quebrados, piano delicado, flautas e camadas vocais que tanto evocam um coro como parecem vir de outra dimensão. A voz de Marina, muitas vezes a pairar em registros agudos, é o fio condutor que nos guia por entre estas paisagens eletrónicas, simultaneamente elegantes e desconcertantes. É um álbum estranho, exuberante e, acima de tudo, imersivo. Siete Mares é o tema que temos para hoje.

uma edição dos Sons de Batom com a Sara Pereira. Passam 28 minutos das 11. Alex Amen, esta chama-se Changes. Bom dia.

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É um clássico de Kate Bush, aqui interpretado por Georgia, Running Up That Hill. Também os Empire of the Sun com Standing on the Shore. Faltam 5 minutos para o meio-dia, até a hora certa. Mais uma cover, desta vez para Everything Counts, dos Depeche Mode, pelos Meat Beat Manifesto. Eu regresso depois do meio-dia com mais música. Fiquem bem, até já.

0: 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É tarde, oficialmente.
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7 minutos depois do meio-dia, bem-vindos. Mais uma hora de música comigo, Elizabeth. A apresentação. Abertura para Sons of Sevilha com Drive by Honey. É um dos nossos destaques desta semana. Daqui a pouco temos o CD Room e mais lá para a frente os direitos a 33 rotações. Para já, o homem que fugiu do mundo chama-se Ícaro Desce e vamos falar do sol. Boa tarde.

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Coelho com D de denúncia, faz parte do trabalho B. Também O Homem que Fugiu do Mundo com Ícaro Desce e Vamos Falar do Sol. 14 minutos depois do meio-dia, daqui a pouco se derrompe para já música de Father John Misty, que chama-se The Payoff.

0: música de Father John Misty chama-se The Payoff. 20 minutos depois do meio-dia, ficamos agora com mais uma edição do CD Room. Esta semana a música dos Glockenwise com Sérgio Xavier.
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2: Os Glockenwise são uma banda de Barcelos e fazem questão de o sublinhar a cada atuação que fazem. Uma espécie de cartão de visita, traço identitário que os liga a uma cidade, a um território. Território esse também sempre presente nos seus discos, ainda que de forma simbólica, como é exemplo no disco anterior, Gótico Português, onde podemos escutar algumas palavras de Rosa Ramalho, figura maior também do figurado de Barcelos, e neste novo disco, Vale Tudo Para Chegar a Algum Lado, fazem questão também de recordar um episódio marcante na história recente do território, a Guerra do Colino. É disso que fala a canção escolhida por Rafael Ferreira para a edição desta quinta-feira do CD-ROM.
3: Agora, falando do segundo single, que foi a Guerra do Colino, essa é uma música que apareceu um bocadinho depois até de já termos iniciado os trabalhos, ou seja, foi uma ideia que veio já depois de termos decidido começar a gravar o disco, e é um tema que é super simples, mas que nós achamos que poderia funcionar muito bem como uma espécie de segundo cartão de visita, e acabou por ser o segundo single um bocado por causa disso, contrariamente àquilo que a Vai Dar trazia, ou seja, um tema longo e com muitas partes, ou seja, tem uma intro prolongada e por aí fora. A Guerra do Colino faz exatamente o contrário, é um tema super direto que tem apenas uma parte A e uma parte B, e acaba por fazer um bocado o balanço daquilo que o nosso trabalho tem sido nos últimos tempos, que é este contraponto entre coisas mais textoriais e pensadas e longas, e ao mesmo tempo com coisas simples, diretas, e que no fundo fazem um bocado, acabam de certa forma por homenagear os nossos inícios mais punk.

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0: Machine, chama-se Love, novo trabalho Shopping Mountain. Ainda o Stone Dead com Drugs, o álbum Milk. Faltam agora 25 minutos para a uma da tarde. Ficamos com mais uma edição dos Direitos a 33 Rotações com Miguel Machado.
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2: 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Charlie J. Perry, aclamado músico e produtor inglês, que desde 2020 tem vindo a lançar música sob o nome artístico Common Saints. São já 4 EPs e um álbum de estúdio, este lançado em 2024. É nessa obra, intitulada Cinema 3000, que se encontra o tema musical que hoje iremos escutar. Chama-se Rebel Paradise e aborda a forma como os mídia e as redes sociais têm construído um mundo atual que parece mais dividido do que nunca. É um alerta para o poder e o perigo nos levarem a pensar da forma que bem entenderem, o que tem contribuído fortemente para a decadência e sofrimento humanos. Destaco os seguintes versos. Todos por um, cansado da espera, dos eternos abandonados, da guerra, porque não tentamos? Destinados à luz, mas a escuridão incendeia os vossos corações. O artista britânico dirige-se assim a todos que ele considera os rebeldes dos dias de hoje, isto é, as pessoas que resistem, mantendo-se conscientes e centradas quando todos os princípios e valores se parecem estar a desmoronar em seu redor. Segundo o próprio, a canção é sobre a forma como nós temos que tentar solucionar os problemas juntos enquanto humanidade. Trata-se da música mais longa do álbum e é uma verdadeira viagem. Nota-se claramente que Common Saints bebeu inspiração nos Pink Floyd, algo que é assumido pelo próprio artista, e não quero com isto estar a retirar-lhe nenhum mérito. Aliás, este é, na minha opinião, um tema absolutamente extraordinário e se ainda não conhecem, vão poder comprová-lo agora mesmo. É Common Saints com Rebel Paradise.

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Ideias e Ideias, Ideias também, os direitos a 33 rotações com Miguel Machado. Faltam 11 minutos para a uma. Afonso Cabral e Dança Comigo na Ilusão. Boa tarde.

Isso com Opening Night e Afonso Cabral, Dança Comigo na Ilusão. Faltam agora 3 minutos para a 1 da tarde, vamos ter notícias à hora certa. A emissão segue com o Sérgio Xavier, antes disso, Black Keys, I'm With The Bands, com a participação de Beck. Fiquem bem, até amanhã.

0: Uma hora, 60 minutos que passam no segundo. Contigo.
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3: Olá, boa tarde. Abrimos com o desporto, até porque hoje é dia de estreia na fase de liga da Liga Conferência para a equipa do Sporting Clube Braga. É no terreno do Copenhaga, na Dinamarca. Depois da derrota por 3-1 na passada sexta-feira frente ao Sporting, o treinador Carlos Vicens pediu, em declarações à Adazão, eficácia nas duas áreas e uma equipa capaz de impor o seu jogo.
4: Vamos a tener que tener nivel de acierto en ambas áreas, la contundencia en ataque tiene que existir, la contundencia en defensa también, y ser capaces también de imponer nuestro juego, ¿no? Porque obviamente vamos a tener un rival delante que va a querer imponerse ellos también, pero ser capaces ahí de demostrar nuestra confianza, nuestra fortaleza, nuestra fuerza de equipo, tornar el partido hacia un partido que nos interese más a nosotros, donde podamos tener fases del juego muchas, si puede ser, con dominio y con ataque.
3: O treinador dos arsenalistas agradeceu também a confiança manifestada por António Salvador. Vicente reconheceu que há aspectos a melhorar e quer dar uma vitória aos adeptos na capital dinamarquesa.
4: Agradecer la confianza del Presi, al final en las conversaciones que he ido teniendo con él en estos días van en esa línea. Sabemos todos que tenemos aspectos a mejorar y vamos a trabajar para que ello ya acontezca mañana. Tratar de darle a la afición también una victoria aquí en Copenhague también sería una buena manera de empezar esta competición.
3: Já ouvimos aqui Carlos Vicens, treinador do Sporting Clube Braga, um encontro que marca também o regresso de Jonas Wind ao clube onde se formou. O avançado dinamarquês admite que será especial voltar ao estádio do Copenhague como adversário, mas garantiu estar concentrado em ajudar o Braga a vencer. O Inda acredita que a qualidade do plantel permite apontar alto na competição, embora a prioridade seja somar o máximo de pontos nesta fase. O Copenhaga Sporting Clube Braga começa hoje às 8 da noite. Atenções também voltadas para o Torreense Sunderland. Será no estádio Dr. Magalhães Pessoa, em Leiria, às 17h45. Jogo da fase de liga da Liga Europa, jornada 1, mas também à hora do Braga, o Benfica Celtic, que se vai disputar no Estádio da Luz. Ambos os jogos, como já referi, são a contar para a Liga Europa. A intervenção policial desta madrugada num protesto pelo direito à habitação no Porto provocou dezenas de feridos. O movimento organizador aponta para 37, dois dos quais em estado grave, e denuncia violência desproporcionada. A polícia interveio para retirar as tendas da Praça Dom João I. Esta manhã, o primeiro-ministro Luís Montenegro defendeu as forças de segurança, embora tenha admitido não dispor de informação concreta sobre estes confrontos. Ora, também sobre estes confrontos já reagiu o autarca portuense. Pedro Duarte falou aos jornalistas ao início desta tarde de quinta-feira e acusou os manifestantes de atitude absolutamente provocatória. Defendeu nessa mesma intervenção a polícia. Pedro Duarte, que deu ainda conta de que lamentava profundamente que a polícia se tenha visto forçada a intervir daquela forma e acredita que não há nenhum portuense que se reveja naquelas imagens. Passamos agora também para a atualidade na cidade de Braga, até porque ontem foi dia de freguesia. A freguesia, a Junta de São Vicente, quer criar uma creche e um centro de dia com o apoio da autarquia bracarense. A proposta foi discutida numa reunião entre os dois executivos. Apoiar as famílias com crianças pequenas, dar resposta às necessidades da população mais velha, são os objetivos apontados pelo presidente da Junta, Artur Monteiro. Ora, do lado da Câmara, João Rodrigues reconhece a necessidade de reforçar o apoio aos mais velhos. O presidente da autarquia manifesta disponibilidade para discutir a criação do centro de dia e defende que a resposta deve passar por investimento concreto.
5: Em determinadas zonas do território, por razões históricas, sociológicas, o que quisermos, demográficas, obviamente, temos que priorizar algumas dessas faixas etárias. E aqui em São Vicente percebemos claramente que a faixa etária mais velha, ou que as pessoas de uma geração mais velha, temos que lhes dar uma particular atenção, repito, não apenas nas palavras e em programas de apoio social indireto, mas com investimento direto em respostas concretas, designando a questão do centro de dia, sobre o qual vamos falar de forma muito séria durante os próximos tempos.
3: A localização continua em aberto. Artur Monteiro, presidente da Junta, sugere o piso térreo da escola de trânsito, mas admite também procurar alternativas.
6: Eu não quero suscitar polémica alguma naquilo que vou dizer. É um sentimento de um vicentino. Temos ali um espaço com um andar térreo na escola de trânsito. Se não for, arranjaremos outro espaço. Vamos à luta, vamos para o terreno e ver qual é a alternativa. A Câmara está num plano plano decisório ou decisivo para estabelecer essas prioridades. E nós estamos aqui.
3: Ouvimos aqui Artur Monteiro e também João Rodrigues, respectivamente os autarcas de São Vicente e de Braga, à margem da iniciativa Freguesia a Freguesia. A criação de uma creche e de um centro de dia está entre as respostas que a Junta pretende desenvolver em articulação com o município. Não há relações perfeitas, nem a sexualidade é um tema tão discutido como julgamos. Este é o ponto de partida para o livro Interditos, Intimidade, Poder e Desejo no Casal Heterossexual, escrito por Yolanda Fontainhas e que é baseado na sua tese de doutoramento em Sociologia da Universidade do Minho. Em entrevista à RUM, a docente do ICS explica que há menos tabus no que diz respeito ao sexo, mas que ainda há temas que não se debatem.
7: Este livro resulta precisamente de uma investigação sociológica sobre as dinâmicas afetivas e sexuais dos casais heterossexuais, e este estudo surgiu primeiro da continuidade a investigações que eu tenho já feito já há algum tempo. Portanto, eu comecei a trabalhar a sexualidade conjugal desde o meu mestrado e fui percebendo que, apesar de se falar de sexualidade, e claro que a sexualidade tem vindo a ganhar crescente visibilidade pública, mediática e até científica, nos temas não se distribui de forma uniforme. Por exemplo, fala-se muito de algumas partes do sexo, mas ainda há outros certos aspectos da experiência sexual que continuam ainda a ser muito pouco discutidos.
3: A Yolanda, que nos dá conta de que a intimidade não segue um modelo perfeito, de acordo com a investigadora, cada casal tem a sua fórmula e não há relações iguais.
7: Eu acho que este trabalho permite-nos mostrar que não há uma única forma de viver a intimidade e de viver a conjugalidade. Eu acho que isto é importante, portanto não há fórmula perfeita. E acho que é uma das grandes conquistas deste trabalho, é perceber que a forma como cada pessoa e cada parceiro interpreta a relação, a sexualidade, a comunicação, pode ser diferente, não há uma única forma. E portanto eu acho que isto é importante. Não há uma fórmula perfeita de se viver em casal, há várias formas de se viver a conjugalidade e, portanto, as relações heterossexuais. Acho que se calhar é um ponto importante.
3: Aqui ouvimos Yolanda Fontainhas, investigadora do ICS, em entrevista à RUM, o seu primeiro livro baseado na tese de doutoramento Interditos, Intimidade, Poder e Desejo no Casal Heterossexual, vai ser apresentado a 7 de novembro no Museu do Traje, em Viana do Castelo. E ficamos por aqui no que a notícias diz respeito. Elizabeth, a apresentação já estava aqui quase a apontar-me para o relógio. Tens muita razão, Elizabeth, eu sou uma pessoa com pontualidade britânica, como tu tão bem não sabes. Mas as notícias estão de regresso, essas sim, pontualmente, com José Silva Brás. E José é mesmo como, eu diria, como um relógio suíço.
8: José regressa então às 3. Foram as notícias com a Ariana Azevedo.
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arranque tranquilo da sessão de quinta-feira aqui na Antena da Universitária, comigo o Sérgio Xavier. Como é hábito, espaço 1-3 da tarde. Estamos juntos aqui nos 97.5 e também em rum.pt. Abertura com os Vacations, banda australiana, com um novo álbum editado, já o quarto. Disco Pursuit of Anything, escutamos o tema Lucky Forever. É uma das canções que nos tem acompanhado ao longo destes dias, uma das nossas apostas. Daqui a pouco mais um saltinho até a Austrália, vamos ter com a Julia Jacklin, mas antes temos os The War on Drugs com um novo single, Who's That? Continuamos nas novidades, são as próximas escolhas, seja muito bem-vindo. Fique por cá, boa quinta-feira.

0: Cá está comprometida a música da Julia Jacklin, edição muito, muito recente do final do mês passado, o novo disco de Jam. Escutamos The Hardest Thing. Já a seguir, música dos Volleyball, mas antes deixo sugestão para mais logo.
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música dos Volleyball, do seu álbum de estreia, até a data também único desta dupla composta por Daniel Villarreal e pela Vivian McConnell. Escutamos o tema Salva Vidas. Seguimos com mais uma dupla, esta portuguesa, São Esfera Popular, já com EP editado, saiu em março deste ano. EP homónimo desta dupla composta por António Agostinho e Gonçalo Costa. Seguimos com Longe, próxima escolha na tarde de quinta-feira.

Foi sequência nacional, três de seguida. Começamos com Esfera Popular, depois música da Rita Viana, o seu álbum Ligadora, e a fechar o Já Foi Pedro. Também com o novo álbum, trabalho de estreia, o EP Cura-te Pop. Escutamos Dia Normal. A participação essa é da Bia Maria. Estamos a 21 minutos, mais uns pozinhos das duas. Aceleramos o ritmo com Stevie on the Radio, Happy Idiot, o álbum Sits.

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Enfim, tudo boa gente para abrilhantar o regresso das Los Bichos. Regresso então apontado para 15 de novembro. Los Bichos and Friends Volume 1. Seguimos agora com a Saint Vincent.

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Making a Mess, a música de Rusputo, projeto do Raimundo Carvalho. Edição deste ano, o trabalho Day In, Day Out. Para trás, grande recordação, Pills and Thrills and Bellyaches, o álbum do Happy Mondays, rodou por cá o tema Step On. Fechamos agora com os MXGPU. Até a certa, o tema Find You. Daqui a pouco há mais, logo a seguir aos comerciais das duas. Até já.

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Ora, viva mais uma vez, muito boa tarde, seja bem-vindo à segunda parte da sessão de quinta-feira aqui na antena da Universitária. Esta tarde comigo o Sérgio Xavier, digressão sonora ainda até às três. Chico começou da melhor forma com Land of Talk. A banda está de regresso aos discos com Last. Este é tema de Advance 444, é uma das nossas apostas desta semana. Por cá seguimos agora em ritmo um pouco mais acelerado com os Pigeon. Cá estão eles, Miami. Grande malha, balanço irresistível, é uma das canções do disco Auto National, álbum de estreia. Depois continuamos com Kim Gordon. Seja bem-vindo, junte-se a nós.

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voz, a forma de cantar inconfundíveis de Kim Gordon, Play Me, é a faixa que dá título ao seu disco, o terceiro nome próprio, nesta colaboração com o produtor Justin Raisin. Escutamos então dos temas do disco editado em março. Seguimos agora com a colaboração de Panda Bear e Sonic Boom, segundo álbum colaborativo, Question of When. Eles vão passar pelo norte do país deste ano, 3 de dezembro, apresentação ao vivo no Rivoli, Teatro do Porto. Por cá seguimos com a faixa título, A Question of When. Estamos agora com 13 minutos para lá das duas.

um dos nomes da música nacional a manter debaixo de ouvido nos próximos tempos. Falo de Liken, a nome musical da Constanza Ochoa. Depois do seu EP de estreia, editado em 2024, está a preparar já o sucessor. O novo álbum terá por título Ontem, Hoje ou Amanhã. Vai ser a 5 de novembro. Esta é uma das canções de avanço. Chama-se Perfil do Ocidente. Seguimos ainda na música nacional, agora com os Rádio Macau. Hoje passam pelo Porto, neste regresso aos palcos, depois do Coliseu dos Creios em Lisboa. Apresentam-se no Coliseu do Porto. Antes há pouco ainda havia alguns bilhetinhos. Não são muitos, por isso, para quem estiver interessado, apressarem-se. A vida num só dia, um dos clássicos da banda. Depois vamos à edição desta quinta-feira, os tons de batom com Sara Pereira.

cada pedaço da rota. Em Dja Dja, Marina Erlop transforma a ideia de uma viagem numa aventura sonora pouco dada a mapas convencionais. São selvas, rãs, pássaros que anunciam a madrugada, cabelos soltos ao vento. A compositora catalã passou 3 anos a construir o seu disco mais ambicioso até à data, Opinião Generalizada. Pensado como uma única composição contínua, dividida pelas etapas dessa jornada, o salto para o desconhecido, as provocações pelo caminho e o regresso a casa. Um processo exigente, partilhado com o colaborador Adri Gour, que acabou por se tornar também uma espécie de viagem para a própria Marina. Gravado parcialmente em Bali com músicos locais, Dja Dja cruza percussões metálicas com ritmos quebrados, piano delicado, flautas e camadas vocais que tanto evocam um coro como parecem vir de outra dimensão. A voz de Marina, muitas vezes a pairar em registros agudos, é o fio condutor que nos guia por entre estas paisagens eletrónicas, simultaneamente elegantes e desconcertantes. É um álbum estranho, exuberante e, acima de tudo, imersivo. Siete Mares é o tema que temos para hoje.

para trás mais uma edição dos Tons de Batom com Sara Pereira. Faz-nos companhia à segunda e também à quinta-feira com sugestões musicais desta feita Escolha Requer sobre Marina Herlop. Emissões para ouvir também em rumo.pt na nossa secção de podcast. Logo a seguir brilha os beats da Sam the Kid, da sua caixa de ritmos, volume 3. E agora que estamos a 19 minutos das 3 da tarde, estamos com Jamie XX e Romy a participar no tema Loud Places.

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contagem decrescente para o final desta sessão de quinta-feira com Oriano, a nova fase musical do Alexandre Rendeiro. Conhecemos da Alec Ryan. Escutamos a balada de M.A. Santos. Para trás, Midlife e também o Jamie XX com a Romy no tema Loud Places. Vamos até a hora certa com Vai à Praia. Daqui a pouco chega a Sara Pereira. Continua ligado. Boa quinta-feira.

0: 3. Um número mágico. Para quem acredita nessas coisas.
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3: Olá, muito boa tarde. Não há relações perfeitas, nem a sexualidade é um tema tão discutido como julgamos. Este é o ponto de partida para o livro Interditos, Intimidade, Poder e Desejo no Casal Heterossexual, escrito por Yolanda Fontainhas e que é baseado na sua tese de doutoramento em Sociologia da Universidade do Minho. A entrevista à Ruma, docente do ICS, explica que há menos tabus no que diz respeito ao sexo, mas que ainda há temas que não se debatem.
4: Este livro resulta precisamente de uma investigação sociológica sobre as dinâmicas afetivas e sexuais dos casais heterossexuais. Este estudo surgiu primeiro, da continuidade a investigações que eu tenho já feito já há algum tempo. Portanto, eu comecei a trabalhar a sexualidade conjugal desde o meu mestrado e fui percebendo que, apesar de se falar de sexualidade, e claro que a sexualidade tem vindo a ganhar crescente visibilidade pública, mediática e até científica, nos temas não se distribui de forma uniforme. Por exemplo, fala-se muito de algumas partes do sexo, mas ainda há outros certos aspectos da experiência sexual que continuam ainda a ser muito pouco discutidos.
3: Tendo como ponto de partida a experiência pessoal com os pais, desde cedo que a academia académica, aliás, percebeu que o conhecimento é preventivo, cada casal vive a sua intimidade à sua maneira, criando relações sempre diferentes.
4: O conhecimento é preventivo até de determinadas situações de risco associadas à sexualidade. E decidi estudar ir mais a fundo nesta temática, porque eu efetivamente nasci e vi um casamento em que havia respeito e apesar de haver algumas relações de iguais de algum poder, porque é normal, e algumas interações que se calhar eu agora percebo que havia algumas dinâmicas desiguais, a verdade é que era uma relação muito equilibrada. E eu, ao longo do tempo, fui percebendo que há relações em que há muitos desequilíbrios do poder e é a pontinha do iceberg para instalar relações violentas.
3: Yolanda Fontainhas, investigadora do ICS, em entrevista à RUM, o seu primeiro livro, baseado na tese de doutoramento Interditos, Intimidade, Poder e Desejo no Casal Heterossexual, vai ser apresentado a 7 de novembro no Museu do Traje, em Viena do Castelo. O Centro Ciência Viva de Braga promove no próximo dia 23 de outubro mais uma edição do Café Consciência, desta vez com o tema Quando o Espaço Importa, Estatística para Dados Espaciais. Em entrevista à universitária, João Vieira, diretor da Casa da Ciência de Braga, revelou que nesta atividade as pessoas inscritas são convidadas a estar presentes numa conversa com alguém da ciência, podendo falar e levantar perguntas sobre as temáticas abordadas.
5: O Café Ciência é uma atividade que nós fazemos com alguma regularidade no Centro de Ciência Viva. É uma atividade aberta ao público em que normalmente o que se faz é que as pessoas são convidadas a estar presentes numa conversa com alguém da ciência, que normalmente faz uma apresentação, mas depois a atividade é uma atividade aberta em que as pessoas aproveitam aquele momento para estarmos a confraternizar, a falar, a colocar questões, a levantar perguntas sobre as temáticas que foram abordadas. É uma conversa com alguém que é especialista no tema e que nós fazemos com alguma regularidade e, portanto, é um evento que muita gente já participou e, portanto, conhece modelo, mas é um momento aberto em que as pessoas não vão apenas para uma conferência, mas vão sim para uma conversa com alguém que domina especificamente uma determinada tipologia de tema.
3: Na edição deste ano, os convidados vão falar sobre a importância da estatística naquilo que é o dia-a-dia, mas também em questões ligadas ao cancro, aos incêndios, à floresta e outras áreas da ciência.
5: O evento é um Café Ciência que faz do warm-up à atividade do fim de semana, em que nós vamos ter uma atividade que chamamos Ciência Viva em Festa e em que vamos ter de sexta até ao final do dia de sábado um conjunto de atividades que em breve iremos anunciar. Esta atividade faz parte da atividade do warm-up do dia anterior e em que no dia 20 se celebra-se o Dia Mundial da Estatística e convidamos alguém para ir falar sobre a importância da estatística naquilo que é o nosso dia-a-dia e da importância que a estatística vai tendo cada vez mais em que questões ligadas ao cancro, aos incêndios, à floresta, a uma série de áreas da ciência em que a estatística vai estando presente e, portanto, a ideia é que, celebrando o Dia Mundial da Estatística, obviamente não no dia 20, mas na noite do dia 30, possamos estar a falar um bocadinho sobre estas temáticas.
3: Declarações de João Vieira, diretor da Casa da Ciência de Braga, a propósito de mais uma edição do Café Consciência, que se realiza no próximo dia 23 de outubro. A participação é gratuita e limitada às vagas existentes. A Universidade do Minho acolhe entre hoje e amanhã uma conferência preparatória da European First Year Experience 2026, Fostering Successful Experience in Portuguese Higher Education, com o mote Showcasing Portuguese Innovation and Practice in Student Success and the First Year Experience, com cerca de 80 participantes e oradores de diversos países da Europa. Trata-se de uma iniciativa inovadora para a reflexão e partilha em torno do sucesso dos estudantes e da experiência no primeiro ano do ensino superior entre diferentes instituições. Entre os principais temas abordados durante estes dois dias estão a experiência de integração, o sucesso académico e o abandono escolar, o ensino, bem-estar e apoio aos estudantes, mas, de acordo com o coordenador, Manuel João, a vantagem do encontro é a partilha de experiências reais.
6: A ideia desta conferência, que acontece no âmbito do nosso projeto Sou Amigo 5.0, é partilhar experiências, conhecermos-nos uns aos outros, as pessoas que fazem, para criarmos uma rede e podermos todos fazer melhor, um bocadinho com uns com os outros. Temos aqui o privilégio de ter também, como nosso chapéu, a rede europeia, o European First Year Experience Movement, no qual temos aqui o coordenador do movimento, temos aqui pessoas muito importantes que fizeram a diferença nas suas instituições, nos seus países, e, portanto, vamos ter aqui o bónus de poder ter a partilha também de pessoas que já fizeram este caminho.
3: Manuel João Costa, professor coordenador da European First Year Experience 2026, o campus do Altar em Braga, acolhe entre hoje e amanhã cerca de 80 participantes e oradores de diversos países da Europa para discutir experiências relacionadas com a integração académica. Estão a decorrer negociações sobre a futura aquisição pela Lufthansa da participação maioritária remanescente de 50,1% da TAP. A novidade foi avançada pelo diretor financeiro da empresa alemã esta manhã. A escolha do governo anunciada por Luís Montenegro esta quarta-feira para a privatização parcial da TAP recaiu no grupo alemão, que apresentou uma proposta de mais de 1.000 milhões de euros para adquirir até 49,9% do capital, prevendo concluir a operação até o início de 2028. A proposta da Lufthansa acresce ainda 58 milhões de euros em ajustamentos temporais relacionados com a taxa de emissão de bilhetes, a empresa de assistência em terra e os serviços de refeições a bordo. A polícia foi forçada a carregar sobre manifestantes que desde sábado têm acampado na Praça Dom João I para lutar pelo direito à habitação, disse hoje o presidente da Câmara do Porto. Segundo Pedro Duarte, a causa da generalidade dos manifestantes é legítima e justa, mas a PSP, que hoje apontou à resistência dos manifestantes com motivo de intervenção por volta das 3 da manhã, foi forçada a atuar daquela forma, lamentando profundamente o sucedido. Sobre a nova concentração convocada para hoje, garantiu que, se a manifestação estiver dentro do quadro legal, já não será feito rigorosamente nada. E é assim que termino este noticiário. Estou de volta às 4 com a Ciência Informativa. Tenham uma boa tarde.
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Ouvimos Made of Gold, é Nicki Moss, que está em destaque esta semana na Room, uma das nossas apostas musicais, este tema. Made of Gold. Amigos, estou por cá até às 7. Hoje é quinta-feira, dia de pop-up, a partir das 6. Até lá há muita música. Vamos já, sem mais delongas. Let Go é Lana Gasparotti. 97.5 rum.pt.

0: As flores falsas do Indicorno, disco do Excelso.
1: 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Como é que está o tempo lá fora?
2: Encontrei o que procuras.
0: Mas esta é ótima. Passam 20 minutos depois das 3. Avalon Emerson com Eden.
1: Uou,

0: Ela é de Deadbeat, o último disco de Tame Impala.
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0: la mañana. É lá do Tropical, com Sensação.

0: Jasmin, há pouco é Lado Tropical. Hoje já é dia de pop-up.
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0: É mais logo, a partir das 6 temos agenda cultural para o fim de semana. Há pouco, como dizia, é Lado Tropical, é Lado Negro e Reina Tropical juntos. Já eram amigos, pelos vistos, mas juntaram-se ali, não é, na esquina, a tocar concertina, mas juntaram-se num estúdio. Iam só fazer uma música e, olha, de uma música saiu um disco homónimo. Ouvimos Sensacion. Vamos agora ficar com uma das músicas que mais sensações me dá. Este Melting Face dos Evils. É do álbum The Ephemeral. Daqui a pouco, quantas vezes já, ainda mais antiguinho. Meu Deus, como não amar Smix Mox Mux. Estamos a 24 minutos das 4 convosco. Sara Pereira, fiquem desse lado. Boa tarde e boa viagem.

0: Pois é, fechamos a hora com os Smiths. Barbarism Begins at Home. É nas ruas, amigos, que temos de estar. Para trás, Mighty Sands com sua língua ainda, Jim James, novo disco, Vowed Out, ouvimos Lost Child. Eu estou de volta já daqui a nada, depois das notícias. Até já!
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0: Vamos à síntese das 4, é com o José Silva Brás. Boa tarde.
3: Olá, muito boa tarde. O Governo vai voltar a reunir-se na próxima segunda-feira com as 3 federações sindicais da administração pública no âmbito do processo negocial sobre a atualização geral dos salários dos funcionários públicos do próximo ano. Esta é a segunda ronda de negociações no âmbito do processo negocial geral anual para a administração pública, que está a ser conduzido pela Secretária de Estado da Administração Pública, Marisa Garrido, no Ministério das Finanças. Segundo a informação avançada pelas estruturas sindicais, na última reunião, no encontro deverá também estar presente o Ministro de Estado e das Finanças, Joaquim Miranda Sarmento. Estão a decorrer negociações sobre a futura aquisição pela Lufthansa da participação maioritária remanescente de 50,1% da TAP. A novidade foi avançada pelo diretor financeiro da empresa alemã esta tarde. A escolha do governo, anunciada por Luís Montenegro esta quarta-feira para a privatização parcial da TAP, recaiu no grupo alemão, que apresentou uma proposta de mais de 1 mil milhões de euros para adquirir até 49,9% do capital, prevendo concluir a operação até início de 2028. Não há relações perfeitas, nem a sexualidade é um tema tão discutido como julgamos. Este é o ponto de partida para o livro Interditos, Intimidade, Poder e Desejo no Casal Heterossexual, escrito por Yolanda Fontainhas e que é baseado na sua tese de doutoramento em Sociologia da Universidade do Minho, tendo como ponto de partida a experiência pessoal com os pais. Desde cedo que a académica percebeu que o conhecimento é preventivo, cada casal vive a sua intimidade à sua maneira, criando relações sempre diferentes. O livro vai ser apresentado a 7 de novembro no Museu do Traz, em Viana do Castelo. O Centro Ciência Viva de Braga promove no próximo dia 23 de outubro mais uma edição do Café com Ciência, desta vez com o tema Quando o Espaço Importa, Estatística para Dados Espaciais. Em entrevista à Universitária, João Vieira, o diretor da Casa de Ciência de Braga, revelou que nesta atividade as pessoas inscritas são convidadas a estar presentes numa conversa com alguém da ciência, podendo falar e levantar perguntas sobre as temáticas abordadas. A participação é gratuita e limitada às vagas existentes. E a fechar, já se encontram abertas as candidaturas às bolsas de estudo para estudantes do ensino superior, promovidas pela Câmara Municipal de Famalicão. Os jovens alunos universitários com idade igual ou inferior a 30 anos já podem submeter as candidaturas. Para o registo, os estudantes têm de residir no concelho há mais de 3 anos e têm de estar a frequentar a primeira licenciatura, mestrado, SET ou CETESP. Precisam ainda de reunir um conjunto de documentos descritos no Portal da Juventude de Famalicão. As candidaturas devem ser submetidas até o dia 15 de novembro. E é assim que termino esta síntese informativa. A informação está de volta em menos de meia hora com o Táticas e com o jornalista Tiago da Costa Lopes. Quanto a mim, tenha uma boa tarde.
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Quando vais dormir, são os Capitão Fausto. Em destaque esta semana na RUM, bonita esta canção. Pertence ao filme, novo filme, deles próprios. Ah, pois é. Passam 10 minutos depois das 4. Eu continuo por cá, Sara Pereira, convosco. Atenção, a partir das 6 temos o pop-up comigo e com a Carolina Damas. Às 4h30 as notícias de desporto, para já Live for Tomorrow. Olha quem são eles, os monstros.

0: Marquem na agenda, esta rapaziada passa pelo CAAA amanhã. Tocam músicas deste primeiro disco, Unborn Love, está quase a fazer um ano. Ouvimos Live for Tomorrow e nem de propósito, parece que temos música nova amanhã. Vamos ao último da Laura Veers, Temple Songs com Pulse, também da capital da Bulgária.
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0: True Killer foi a Sneaks. Lembramos o álbum Gymnastics.
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0: Vamos então às notícias de desporto com o Tiago Costa Lopes. Boa tarde.
2: Olá, boa tarde. O Sporting Clube de Braga estreia-se esta noite na fase de Liga da Liga Conferência no terreno do Copenhaga. Depois da derrota frente ao Sporting, Carlos Vicens pede eficácia nas duas áreas e uma equipa capaz de impor o seu jogo. Foi isso mesmo que transmitiu em declarações à DAZN.
3: Vamos a tener que tener nivel de acierto en ambas áreas, la contundencia en ataque tiene que existir, la contundencia en defensa también, y ser capaces también de imponer nuestro juego, ¿no? Porque obviamente vamos a tener un rival delante que va a querer imponerse ellos también, pero ser capaces ahí de demostrar nuestra confianza, nuestra fortaleza, nuestra fuerza de equipo, tornar el partido hacia un partido que nos interese más a nosotros, donde podamos tener fases del juego muchas, si puede ser, con dominio y con ataque.
2: Quanto às ambições europeias, o técnico evita prometer uma presença na final. Ultrapassadas as três eliminatórias de qualificação, o próximo objetivo é seguir em frente na fase de liga.
3: Vamos a empezar esta liga o fase de la liga con ambición. El primer objetivo, que era llegar aquí, porque había que pasar tres fases previas, se consiguió, y ahora tenemos otro objetivo, que es competir estos seis partidos para conseguir estar en la siguiente fase, y a partir de ahí pues ya hablaríamos de lo siguiente, ¿no? Pero no podemos adelantarnos. Primero tenemos que saber que los partidos en Europa todos son exigentes.
2: Carlos Vicens, estrela do Sporting Clube de Braga, em entrevista à DAZN na antecâmara do Copenhaga Braga. O encontro marca também o regresso de Jonas Wind ao clube onde se formou. O avançado dinamarquês admite que será especial voltar ao estádio do Copenhaga como adversário, mas garante que está concentrado em ajudar o Sporting Clube de Braga a vencer. O apito inicial está agendado para as 8 da noite. À mesma hora, entram em campo o Benfica e o Torriense, mas na Liga Europa. Ambas as equipas procuram a segunda vitória na fase Liga da Liga Europa. Na Luz, os encarnados recebem o Celtic às 8 da noite, depois do triunfo por 2-0 no terreno do Milan. Marco Silva quer dar continuidade ao bom arranque europeu e sublinha a importância de somar mais 3 pontos.
4: Do começo que tivemos, muito bom para nós com os 3 pontos, teremos que dar continuidade a isso mesmo, respeitando muito aquilo que é o Celtic, que é a sua qualidade, uma equipa que em termos de competições europeias não começou tão bem este ano, que a nível de campeonato tem estado, se assim posso dizer, ao seu nível internamente, mas a nível de competições europeias não tão forte. Querem retificar, querem ter uma reação, e a nós compete-nos estar ao nosso melhor nível, estar a um nível que nos permita ganhar o jogo, podendo aliar isso a uma boa exibição, ainda melhor para nós.
2: O técnico admite alterações no 11 inicial e já confirmou o Trubin como titular na baliza. Mais cedo, às 5h45 da tarde, o Torriense chega a esta segunda jornada depois de uma vitória fora de casa por 2-1 frente aos noruegueses do Lillestrøm. Agora a equipa da Torres Vedras defronta o Sunderland da Inglaterra. O treinador adjunto, Carlos Simões, destaca a qualidade dos ingleses e antecipa um encontro muito exigente.
5: São equipas muito, muito fortes fisicamente, mas o Sunderland tem jogadores com muita qualidade também, que sabe jogar. Nós iremos, obviamente, manter a nossa dinâmica, o nosso modelo de jogo. Obviamente temos que nos adaptar ao adversário que vai estar à nossa frente. Sabemos que tem muita qualidade, muita competência individual, com jogadores internacionais a jogar pelos seus países. Vai ser um jogo muito difícil, muito duro.
2: O Torriense recebe o Sunderland no estádio Dr. Magalhães Pessoa, em Leiria, casa emprestada da equipa portuguesa nesta competição. Ainda no futebol, subiu para 3 o número de treinadores despedidos na Primeira Liga esta época. O Estoril Praia anunciou hoje a saída do treinador Vasco Matos do comando técnico do clube. Vasco Matos chegou ao clube esta temporada com um contrato até final da época 2027-2028, mas deixa a equipa com registro de 2 empates e 6 derrotas nos últimos 8 jogos disputados na Primeira Liga, seguindo em último lugar com 2 pontos. O treinador é o terceiro a ser despedido esta época na Primeira Liga, depois de João Gião, do Nacional, e Sotiris Siladopoulos, do Rio Ave. Vasco Seabra foi outro dos treinadores a mudar de casa após trocar o Arouca pelo Rio Ave, depois dos vilacondenses terem pago a cláusula de rescisão de 1 milhão de euros. Na Liga 3, André Pinto assume o comando técnico do Varzim. O antigo defesa central é formado no Futebol Clube do Porto, Porto e com passagens pelo Sporting e pelo Braga. Como jogador profissional, deu o salto na carreira de treinador depois de ter orientado a equipa B dos arsenalistas na época passada para orientar agora a comitiva varzinista da Liga 3, que ocupa atualmente o 6º lugar com 9 pontos conquistados. Pelos Guerreiros do Minho, cumpriu 25 jogos, tendo somado apenas 7 vitórias. No panorama internacional, o Palmeiras de Abel Ferreira está mais próximo de se qualificar para mais uma final da Copa Libertadores. Depois de ter eliminado a comitiva equatoriana do Universitário de Quito nos quartos de final, a formação paulista venceu esta madrugada o Fluminense por 2-1 no Estádio Maracanã, colocando-se em vantagem na eliminatória. O segundo jogo está agendado para o próximo dia 22 de outubro, à 1h30 da manhã, no Nubank Park, em São Paulo. Em caso de apuramento para a final, o Palmeiras fica a aguardar pelo vencedor da eliminatória entre Estudiantes e Flamengo, podendo haver a possibilidade de termos uma final portuguesa com frente a frente entre Abel Ferreira e Leonardo Jardim. No handball, hoje também é dia de noite europeia para o Porto e Sporting. Pelas 7h45 da tarde, as equipas portuguesas vão disputar a 4ª jornada da Liga dos Campeões da modalidade. No grupo A, os Dragões, atuais terceiros classificados com 2 pontos, recebem na Dragão Arena os alemães do Fuchs Berlim. Já o grupo D, os Leões, atualmente no primeiro lugar com 5 pontos, recebem no pavilhão João Rocha os húngaros do Szeged. E terminamos com hockey patins. A seleção portuguesa garantiu ontem o apuramento para os quartos de final do Campeonato do Mundo, que se disputa no Paraguai. A comitiva portuguesa venceu a Itália por 4-0, com golos de Miguel Rocha, Luís Querido, Gonçalo Alves e Hélder Nunes. Esta vitória valeu aos comandados de Reinaldo Veitura o apuramento para a próxima fase do torneio. Mais logo, às 9h15 da noite, os hockeyistas lusos jogam frente à seleção angolana em busca por um lugar nas meias finais da competição. E é assim que terminamos mais um Táticas. A informação regressa mais logo às 7 da tarde com mais um noticiário. Até lá.
0: Foi o Tiago Costa Lopes com as notícias de desporto. Para ouvirmos o Graham Coxon dos Blur no seu disco Castle Park, já daqui a nada.

0: Billy Says. É o Graham Coxon, tem um novo disco, Castle Park. Vamos lembrar uma das minhas favoritas dos Supergrass, ainda as ESG. Ah, pois é.
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0: do grupo de cantadores do Redondo, à palavra literária de um dos maiores escritores da língua portuguesa. O projeto afirmou-se como uma celebração da tradição viva, demonstrando que o cante pode dialogar com a modernidade sem perder a sua identidade. Neste concerto, os temas emblemáticos de Moda Impura serão revisitados por Vitorino, Janita, os cantadores do Redondo e João Paulo Esteves da Silva, cuja sensibilidade pianística acrescenta novas cores e profundidade a este universo musical. Moda Impura está incluído na programação do Clube Raiz e sobe ao palco da Sala Bracarense esta sexta-feira às 21h30. Os bilhetes custam 20€, metade com cartão Pentágono.
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2: Foi a edição do Radar faz cultura desta quinta-feira. Para trás as ESG You Make No Sense. Entra o Francisco Fontes, estamos na reta final desta hora de música. Vamos escutar Primavera, nem de propósito, daqui a pouco a Angel Olsen com Spring.

0: Bem dengosa esta canção. Angel Olsen apresentou-nos All Mirrors há uns anos já. Ouvimos Spring, para trás a primavera, do Francisco Fontes. Tenho mais uma para vocês, já sabem, a partir das 6 da tarde, quinta-feira, temos o Magazine Cultural da Room, o Pop-Up. Passem também pelo nosso Instagram, temos lá, estamos a oferecer bilhetes para o Ricardo Araújo Pereira. Ah, pois!
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0: Fiquem com o Sufjan Stevens, é linda esta, linda de morrer, a Running Start, até ao final desta hora. Eu estou de volta então às 6, daqui a pouco a Carolina Damas. Até já.

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Rain, música de Johnny Marr, faz parte do disco que saiu dia 2 de outubro, chama-se The Age of Everything, e é uma das apostas da Room desta semana, quinta-feira, 7 minutos depois das 17 horas. Olá a todos, muito boa tarde, convosco Carolina Damas, por aqui até às 19, como sempre. Hoje, quinta-feira, dia especial, a partir das 18, temos o Pop-Up, o magazine cultural da Room comigo e com a Sara Pereira. Temos um programa incrível, diga-se de passagem, apesar de eu ser suspeita. Propostas culturais, discos novos, estreias de cinema. São motivos para continuarem ligados nos 97.5 rumo.pt. Se quiserem já preparar-se e antecipar-se, podem ver o programa do... O programa do programa de hoje no Instagram da Room, radio.room, ou no Facebook Rádio Universitária do Minho. Vamos agora à música, que é o que interessa. Ana Liu já em pano de fundo com Sunday, e a seguir ainda Bullion com Francis Ford, música do disco de setembro também. Temos ainda Lucy Dacus, Marta Ren e muito mais. São as próximas propostas. CD Room às 17h30, com destaque para os Glockenwise e o seu novo álbum, belíssimo. Mais tarde ainda, o Leitura em Dia com António Ferreira. Até já, boa viagem, boa tarde.

Planting Tomatoes com Lucy Dacus, 18 minutos depois das 17 horas. Vamos animar lá para cima com Marta Ren. Esta chama-se Baby Don't Waste My Time. É verdade, não desperdicem o meu tempo precioso. Esta é da Marta Ren e faz parte do primeiro. Faz parte, não, é o primeiro tema do seu novo disco que vamos poder conhecer. Para já, continuem em alta rotação aqui na Room, esta Baby Don't Waste My Time. Já a seguir, Flambó, artista bracarense João Flambó Duarte, com o seu segundo single, chama-se Feeling Like.

0: Logo a seguir a Ganso com Mal Vestido. Continuamos na música nacional. 17h30, vamos ao CD Room de hoje com Sérgio Xavier e o disco de Glockenwise.
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2: Os Glockenwise são uma banda de Barcelos e fazem questão de o sublinhar a cada atuação que fazem. Uma espécie de cartão de visita, traço identitário que os liga a uma cidade, a um território. Território esse também sempre presente nos seus discos, ainda que de forma simbólica, como é exemplo no disco anterior, Gótico Português, onde podemos escutar algumas palavras de Rosa Ramalho, figura maior também do figurado de Barcelos, e neste novo disco, Vale Tudo para Chegar a Algum Lado, fazem questão também de recordar um episódio marcante na história recente do território, a Guerra do Caulino. É disso que fala a canção escolhida por Rafael Ferreira para a edição desta quinta-feira do CD-ROM.
3: Agora, falando do segundo single, que foi a Guerra do Caulino, essa é uma música que apareceu um bocadinho depois até de já termos iniciado os trabalhos, ou seja, foi uma ideia que veio já depois de termos decidido começar a gravar o disco, e é um tema que é super simples, mas que nós achamos que poderia funcionar muito bem como uma espécie de segundo cartão de visita, e acabou por ser o segundo single um bocado por causa disso, contrariamente àquilo que a Vai Dar trazia, ou seja, um tema longo e com muitas partes, ou seja, tem uma intro prolongada e por aí fora. A Guerra do Caulino faz exatamente o contrário, é um tema super direto que tem apenas uma parte A e uma parte B, e acaba por fazer um bocado o balanço daquilo que o nosso trabalho tem sido nos últimos tempos, que é este contraponto entre coisas mais textoriais e pensadas e longas, e ao mesmo tempo com coisas simples, diretas, e que no fundo fazem um bocado acabam de certa forma por homenagear os nossos inícios mais punk.

O CD Room desta semana dedicado a Glockenwise e o seu novo disco com Sérgio Xavier. Entretanto, vamos a mais um novo álbum que anda por aqui a correr. Também apresentaram no Teatro Circo Sensible Sockers. Esta chama-se Efeito Zandinga. Faltam 25 minutos para as 18 horas, já a seguir ainda Sun Blossoms com Cruising, antes do Leitura em Dia, desta quinta-feira, com António Ferreira, para ouvir em rum.pt 97.5. Continuamos com mais música até ao final da hora, a partir das 18, à Pop-Up, o magazine cultural da Rum, por isso não saiam desse lado. Até já, boa viagem!

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1: A leitura em dia de hoje propõe um livro para todas as idades. A Barata Gigi na Rua do Bem Formoso, de Tiago Salazar, com ilustrações de Fátima Mateus. A edição é da Oficina do Livro. Personagens improváveis. O ritmo e o enquadramento fabulístico acompanha a civilização humana. Desnecessário é falar nas fábulas de Esopo, La Fontaine, onde os animais, adquirindo traços e características humanas, têm a liberdade para dizer, ou melhor, pensar e dizer aquilo que normalmente, por pudor, homens e mulheres, meninos e meninas, têm algum receio. É uma tradição usar todo tipo de animais, também insetos, o quisermos, para construir um universo ficcional que consiga e alcance, de facto, o efeito pretendido. Na grande literatura, por exemplo, Ian McEwan com A Barata, Adília Lopes com Irmã Barata, Irmã Batata, mas o nosso autor também tem um livro de 2020, Fala Barata, é muito faladora. Também nos infantis, Ana Home com A Barata Diz Que Tem e também Raquel Patriarca, A Barata Patarata e o Escarvelho Trollaró. Portanto, mais que recomendados, a nossa proposta ultrapassa um pouco aquele âmbito do fabulístico para enquadrar uma realidade que nos últimos anos se vive em Portugal e em Lisboa, no nomeadamente, mas é extensível e colocado a todo o país. Tiago Salazar nasceu em Lisboa em 1972. Formado em Relações Internacionais, também estudou guionismo e

0: Nasceu em Azeitão, 1965, viveu alguns anos nos Países Baixos e em 1977 muda-se para Estremoz, no Alentejo, e em seguida para Lisboa. Tem um curso de restauro de porcelanas e faianças e a partir de 1994 dedica-se à pintura. É uma pintora de excelência. O título remete logo para uma barata. E como se sabe, e também é Vox Populi, o povo diz, são resistentes a tudo, até imagine-se um apocalipse nuclear. No entanto, provoca ao mesmo tempo em nós uma certa repulsa e rejeição, pois o sinal no seu habitat natural é a falta de higiene, de limpeza, a degradação das condições mínimas de sobrevivência. Tem um nome, Gigi. É uma fala barata. Fala que se farta pelos cotovelos, gosta que lhe contem histórias, mas acima de tudo também de as contar. E essas histórias terão que a retratar bem. Mas qual é o centro deste livro obrigatório? O opróbrio que caiu, e não há meio de libertar isto, a sociedade portuguesa e a sociedade ocidental, sobre os imigrantes, os estrangeiros que vivem em Portugal. E a rua, por motivos que são por demasiado conhecidos, a Rua do Bem Formoso, que é alvo de rusgas, assaltos, todo tipo de violência e insegurança. Porque é aqui que se alojam, entre outras zonas da cidade de Lisboa, a comunidade imigrante. Tudo mais que se possa imaginar acontece aos imigrantes. E o que eles querem, os que chegam, é terem uma vida sossegada para o trabalho. Aparece um turco, tem aqui o nome de um jogador de futebol muito conhecido, e também aqui há um pormenor que em termos de revisão falhou, mas isso é o menos. Um nepalês, um homem corajoso, de espírito denodado, empreendedor, só por sua livre iniciativa subiu o Everest, que é no seu país, várias vezes, pelo menos 5. Mas nesta rua ninguém o conhece, é vilipendiado, é maltratado e não há perspectiva de vida alguma para ele e para todos os outros que lá vivem. O que é que tem direito? A insegurança, ao desdém e, em resumo, Tiago Salazar e também Fátima Mateus fazem-nos com muita coragem, com muita objetividade, um apelo à dignidade humana. Todos os seres merecem a consideração e o respeito porque são pessoas que não fazem mal a ninguém. Como se sabe, isto é um lugar comum que é vendido exatamente com uma sensação contrária. Os males que nos afligem, quem os traz, quem os transportou com eles, foram os imigrantes. E não há meio nem modo de olhar para o outro de olhos bem abertos, de mão estendida, com o respeito e aquilo que é a consideração que todo ser vivo merece. Uma obra obrigatória em todas as escolas, em todas as famílias, que deve ser relida, pensada, lida, dialogada com todos os meninos e meninas, pais, mães, educadores, educadoras, avós. Todos devem olhar para este livro a partir de agora como um elemento incontornável para a harmonia social e humanas. A barata Gigi, na Rua do Bem Formoso, de Tiago Salazar, com ilustrações de Fátima Mateus. A edição é da Oficina do Livro.
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2: Grão da mesma mó, Sérgio Godinho, a dar-nos música nestes últimos minutos das 17 horas desta quinta-feira. E fechamos com Zeca Afonso. Venham mais 5, venham mais quantos quiserem. Convosco o Carolina Dama, já a seguir o Pop-Up. Fiquem desse lado.

0: São 6 horas. Horas de um raio.
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0: Estou sim. Quem fala?
1: Como é que
0: Olá.
1: É?
0: Olá.
1: Está tudo?
0: Está tudo. E comigo? Está tudo?
1: Contigo?
0: Está tudo. E contigo?
1: Acho que sim.
0: Contigo está tudo.
1: Comigo
0: e comigo?
1: Também está tudo.
0: Olá, amigos. Bem-vindos ao pop-up de hoje. Um pop-up que se quer animado.
1: Quer sim, senhor.
0: Que se quer diversificado, livre. Espontâneo, livre, espontâneo,
1: democrático,
0: democrático, bem disposto, para a frente, trex. Para a frente, trex.
1: Muito bem, pois é.
0: Ai.
1: E então?
0: Como é que foi a tua semana?
1: A minha semana, ora bem.
0: Eu nem me lembro, eu estou naqueles dias em que nem me lembro o que é que almocei hoje.
1: A minha semana foi
0: peixe,
1: boa.
0: Foi peixe.
1: Foi boa. Nos seus momentos altos, os seus momentos baixos. Foi uma semana que se está a passar, não é?
0: Uhum.
1: Ainda estamos a meio da semana.
0: Ainda, já não é bem a meio.
1: Para mim, quinta-feira ainda é a meio.
0: Isto para mim já estamos a 3 quartos.
1: Nós estamos a meio, ou seja, só passaram 3 dias e meio.
0: Tá bem,
1: faltam mais 3 dias
0: falta...
1: e meio.
0: Hã?
1: Faltam mais 3 dias
0: Ai,
1: e meio.
0: Mas eu, o fim de semana para mim é. Nem faz parte da semana.
1: Ah, para mim faz, quando me perguntam como é que correu.
0: A semana?
1: É a semana inteira.
0: Pois, eu
1: agora
0: divido.
1: Não, agora é só de segunda à quinta.
0: Eu divido
1: porque
0: muito.
1: Porque não há mais.
0: Eu divido muito.
1: Eu não.
0: Mas sendo assim, coloco-te a seguinte questão. O que tens planeado para o fim de semana?
1: Eu vou para Aveiro, vou para Ilhéu.
0: Claro.
1: Vou para Ilhéu e...
0: Por não sei se chegou cá hoje alguém pela primeira vez ao pop-up. Bem-vindo. Palmas para quem está a chegar aqui hoje pela primeira vez.
1: Nós todos os pop-ups temos de arranjar um motivo para bater palmas.
0: Picar, e para picar ali na gravação.
1: E para bater palmas, nós batemos sempre palmas a alguém.
0: Olha, na falta de sons que estamos prometidas somos para nós. Fazer os áudios
1: eu até
0: há tanto tempo.
1: Que os sons
0: mas
1: fizemos
0: olha,
1: nós próprios
0: isto ia ser, imagina que nós estamos a falar e de repente som de um elefante.
1: Pronto, pá.
0: Ou, sei lá, um carro. Pois. Ou uma buzina. Ou um Martin Luther King,
1: que estás a ver? Já é um bocadinho caótico o pop-up.
0: Achas? Caótico?
1: É? Não. Não. Como é que seria? Está, pronto, imagina ter de repente sons de buzinas, não é?
0: Não, mas isso vai acontecer, Carolina. Isso vai acontecer.
1: Pois, eventualmente.
0: Na falha, pois, eventualmente. Uma pessoa já está a dizer isso para aí desde março.
1: Uhum.
0: Mas isto tudo para dizer que a nossa Carolina... É de Ilhéu, pronto.
1: Pois.
0: Malta que chegou aqui pela primeira vez.
1: E a Sara é do Porto. Pronto.
0: Sou do Porto.
1: Olá,
0: Porto.
1: Olá, bem-vindos.
0: Olá, bem-vindos.
1: Já que chegaram, vamos nos apresentar.
0: Ah, é? Olha, bombas, aquilo que estávamos a falar.
1: Bombas, aquilo que estávamos a falar e que vocês não sabem.
0: E que vocês não sabem, mas estávamos a falar em off. Olha, Carolina. Apresenta-te então, assim em 3 frases. Isto é ótimo.
1: A pressão é real, não. Opa, eu acho que...
0: És a Carolina que és, em
1: primeiro
0: lugar.
1: Sou a Carolina que sou.
0: Exato.
1: E como é que tu disseste no outro dia? A Sara disse uma muito boa.
0: Já não me lembro.
1: Não julguem.
0: Não.
1: É uma pena...
0: É uma pena ser escrava...
1: De quem sou.
0: De quem sou. É um facto. Porque
1: é,
0: se não
1: estas
0: fosse
1: as frases
0: isso...
1: que nos apresentam, sou eu. Olá, eu sou a Carolina que sou. Olá, eu sou a escrava de quem sou.
0: E eu sou a escrava de quem sou. Este começo está incrível. Escravizaura.
1: Olha, é opa, vamos ao programa, não é?
0: Vamos ao programa. Sim, podemos ir ao programa.
1: Vamos, o que é que
0: Qual
1: temos?
0: Programa? O que é que temos no cardápio?
1: Olha, eu tenho semibreve.
0: Opa,
1: para ti.
0: Cuidado.
1: Cuidadíssimo, semibreve. Ainda falta uma semaninha. Ou melhor, não falta uma semaninha, porque eles começam a meio da próxima semana, não é?
0: Yep.
1: Portanto, começa logo no dia 22. E eu falei com o Rafael Machado, diretor do festival, e portanto. Uhum. Temos uma programação em grande. E tu, o que é que nos contaste?
0: Eu falei com o Ruben Costa,
1: uhum.
0: Muito simpático,
1: muito.
0: À conta dos 20 anos do Plano B.
1: Uhum.
0: Olha,
1: grande
0: tenho
1: noite.
0: A dizer-te, minha cara Carolina.
1: Agora até ficamos sem trilha.
0: Ficamos sem trilha. Eu estava lá.
1: Pois,
0: no ano
1: bem.
0: Zero do Plano B, ainda aquilo estava em obras. E é um sítio realmente icónico no Porto. Há 20 anos o Porto era deserto, não havia nada na Baixa e foi o plano que surgiu tipo cogumelo.
1: Seca.
0: E era assim um... Como é que se chama? Não é um harém, é um oásis. Era um oásis no deserto. O harém também às vezes dependia das noites. Mas falei com o Ruben, que está encarregado de administrar e organizar o Plano B desde, porque teve uma paragem ali durante a pandemia, e ele pegou depois da pandemia e lá está. E está a par com a Lovers e Lollipops. Eles estão a ajudar a organizar este 20-20-20. São 20 bandas, 20 cartazistas e ainda 20 DJs. Tudo em 6 horas, portanto. É
1: loucura
0: uma maratona
1: total.
0: É incrível.
1: Loucura total.
0: É. Mas poderão saber disso mais para a frente.
1: Mas para a Frentex.
0: Para a Frentex também.
1: Depois temos discos, sempre.
0: Temos discos,
1: cinema,
0: notícias, propostas para o fim de semana. Extraordinário.
1: Extraordinário mesmo.
0: Portanto, vou escrever aqui um que me esqueci. Mas vamos começar com o semibreve,
1: vamos
0: se calhar.
1: Começar com o semibreve, é verdade.
0: Estamos aqui por casa.
1: Vamos então, de 22 a 25 de outubro, Braga recebe a 16ª edição do Semibreve, o Festival de Música Eletrónica e Arte Digital que bem conhecemos aqui pela região. Eu falei então com o Rafael Machado da Auau Feimau, que está a organizar este semibreve e é diretor do festival. Vamos ouvir um bocadinho mais sobre a programação deste ano. Olá a todos. É verdade, de 22 a 25 de outubro, Braga volta a transformar-se num espaço de exploração sonora e visual, com mais uma edição do Semibreve. Há 16 edições que o festival cruza música eletrónica e arte digital, trazendo à cidade artistas de diferentes geografias e propostas que desafiam as fronteiras entre disciplinas. Este ano o programa inclui novamente estreias, projetos desenvolvidos em colaboração com outros festivais, instalações, conversas, portanto temos um programa em cheio e hoje temos connosco Rafael Machado, diretor do Semibreve. Olá Rafael, bem-vindo à RUM e ao Pop-Up. O Semibreve nasceu então em 2011 e, olhando para estas 16 edições, tem vindo a afirmar-se no panorama internacional da música eletrónica e da arte digital, além do panorama nacional. Olhando para estas edições, o que é que mudou na forma como o festival tem pensado a sua programação e o que é que continua a ser essencial preservar na sua identidade?
2: Olá e obrigado pelo convite. 16 edições é uma vida já, já são 16 anos. Mudou a forma como trabalhamos, desde logo, porque hoje em dia é uma coisa que nos ocupa o ano inteiro, porque temos compromissos com redes internacionais e com várias coisas. Mudou um aspecto que eu acho que é interessante, que é, e estava a pensar nisso até hoje, temos muitos artistas de Braga, uhum. Que era difícil. Este ano temos 4, Braga região, de Braga, Guimarães e tal. Temos a Sinfonieta, temos João Carlos Pinto a fazer uma estreia de uma peça a solo, System Sophie, Dan Danny, portanto temos massa crítica que não existia desta forma na altura. Isso obviamente obriga-nos a pensar também o que aconteceu na cidade para, claro, o festival. Mas aquilo que não abdicamos é ser um festival de exploração, de estar atento às novas formas de abordar o som, porque música pode ser redutor na perspectiva que nós temos para o festival, que é, certo, olhar o som nas suas várias dimensões.
1: Muito bem. E como é que se constrói este ano, falando desta edição especificamente, uma programação que tenta então desafiar o público, sem deixar de ser acessível para todos, mostrar este lado que junta a música eletrónica, a arte digital, o som, não é? Mesmo a quem não está tão familiarizado com a música eletrónica experimental, como é que se constrói esta programação?
2: Bem, ela constrói-se com pessoas que vão ver muitos concertos, que ouvem muita música. Isso é logo um princípio fundamental, é de haver quem se mantém atualizado. Uhum. Eu nem sequer sou das pessoas que estou mais diretamente a trabalhar nessa área, mas isso é um primeiro princípio, é ver, uhum, o que é que há de novo que se está a fazer por aí. Depois, isto é um processo de programação de um festival, tem um histórico, não é? Portanto, e nós queremos que as pessoas que vêm ao Semibreve saibam que vêm ver algo que podem ainda não ter ouvido.
1: Certo.
2: Portanto, isso é outro princípio que que temos na nossa, no desenho da nossa programação. Depois constrói-se na relação com os espaços.
1: Uhum.
2: Não é? O concerto que se programa para a Basílica dos Congregados ou para a Capela Imaculada não é o mesmo que se programa para o Generation. E, portanto, também aqui Braga tem esta particularidade de ter estes espaços próximos, que também influencia, não é? O facto de agora termos um novo museu, é mais um espaço e que vai ter uma peça especificamente lá do prémio, do Edigma Semibreve Award.
1: Uhum.
2: Portanto, e é este conjunto de elementos que nos ajudam a construir. Depois, constrói-se, como eu dizia antes, nós temos um olhar sobre o som, que queremos que seja mais do que ouvir música, é uhum. discutir o som, é pôr os alunos das universidades a trabalharem os seus projetos dentro das várias universidades, com cursos na área dos media arts, a trabalharem os seus projetos. Portanto, é esta mistura de coisas, também obviamente olhando à atualidade, não é? Temos artistas que trazem consigo questões ligadas à sustentabilidade, ligadas a temas de hoje. Portanto, isto não é uma linha só, é uma mistura de muitas questões que estão aqui envolvidas.
1: Falaste esta questão dos espaços e explorando mais um bocadinho, porque é uma questão muito típica do semibreve, porque ocupa, como estavas a dizer, igreja, museus, espaços culturais, vários lugares da cidade, além das salas de espetáculo. De que forma é que as escolhas destes locais influenciam a experiência artística? Já disseste que influencia, claro, a forma como programam, porque não programam a mesma peça para um Generation ou para uma igreja ou para uma basílica, mas como é que pode mudar também a experiência de quem ouve, de quem escuta, de quem vê cada obra?
2: É sim.
1: Aqui como espectador, não é?
2: Como
1: também
2: espectador,
1: e ouvinte.
2: Como organizador não há grande capacidade de ouvir. Tentamos, mas a cabeça está sempre com muitos assuntos, não se consegue usufruir da mesma maneira.
1: Mas o que é aquilo que também esperam, não é?
2: Pronto. Não, obviamente que quando programas uma Basílica dos Congregados, um Salão Medieval ou a Capela Imaculada, o artista escolhido é importante. Por exemplo, este ano na Capela Imaculada vamos ter um espetáculo da Marta Saloni, e aqui nós foi uma ideia de tentar mudar um bocadinho de um formato que tínhamos trazido, que era de instrumentos acústicos com alguma eletrónica, e a Marta Saloni trabalha com fita.
1: Uhum.
2: Portanto, o que é que nós pretendemos? É que haja ali uma fusão entre o som e o espaço, a acústica dos espaços, que achamos que tem acontecido, não é? Quando o espetáculo Ricardo Jacinto está a pensar para o Salão Medieval, obviamente que ele está a contar com todo o reverb que tem o Salão Medieval, e o que acontece é que as pessoas de repente estão dentro do reverb, assim. E portanto achamos que isso, na Capela Imaculada é muito interessante, que tudo de repente tem 600 pessoas em absoluto silêncio. E o silêncio, nós não sabíamos quando começamos a programar, a questão do silêncio é um ponto importante no projeto de arquitetura daquela capela.
1: Uhum.
2: Será quase todas as igrejas, provavelmente. Mas aquela tem um texto mesmo muito, muito bonito sobre a questão do silêncio num espaço físico. E portanto é isso que queremos, que as pessoas entrem dentro do que são as características de cada um dos espaços.
1: Uhum. Para além dos momentos, dos concertos, das performances, o programa também inclui cinema, conversas. É para vocês importante esta programação paralela na relação entre o festival, os artistas e o público?
2: Sim. Ela é reforçada este ano. Nós fizemos uma primeira experiência o ano passado com um documentário, e este ano temos 4 filmes. Um que é uma espécie de um documentário de uma rede em que estamos envolvidos, que é o Times, e depois um que é um documentário sobre uma compositora importante, que é Jossi Oliveira, e depois outros dois filmes. Isso nós chamamos de programa paralelo, mas é um bocado programa também de pensamento, que é...
1: Okay.
2: Que mais dimensões se podem ver no som?
1: Uhum.
2: Vamos ter cá lá está mais uma vez uma rapariga, a Júlia Durand, que é de Braga e hoje uma grande investigadora nas questões de som. Vamos ter o Manuel Bugalheiro, que vem do Porto, agora também Paris, que ele está a viver em Paris, também sobre questões do que é o som, não é? E a ontologia do som. E portanto para nós é muito importante, porque o som é uma coisa que é fundamental no nosso dia-a-dia. Uhum. Né? E, portanto, nós estamos rodeados de som de manhã à noite cada vez mais. E, portanto, o que é isto do som? É o que nos importa trabalhar nessa área.
1: Muito bem. Ravel, para terminarmos, falámos há pouco do Edigma Semibreve Award e voltamos a falar agora mais especificamente. Distingue então obras na interseção entre arte e tecnologia e este ano foi atribuído a Matthew Biederman, não sei se pronunciei bem o nome de Matthew. Num momento em que a tecnologia está cada vez mais presente no nosso cotidiano, que perguntas é que especificamente esta obra esperam e certamente que puderam também vocês próprios já questionar-se quando viram este projeto pela primeira vez. O que é que se espera, ou o que é que o público pode retirar desta obra que ganhou este prémio 2026?
2: Sim, a obra é interativa. Uhum. E portanto tem uma série de... Eu ainda não a vi ao vivo, só a vi em vídeos e vi textos e vi... Portanto, a informação que Matthew nos enviou.
1: Uhum. Eu achei muito peculiar, não é? Fiquei curiosa.
2: Esperar, é o que nós podemos esperar da tecnologia que nos está a dar cada vez mais ordens, não é? A comandar, achando nós que nós é que lhe damos a ordem. Uhum. Mas é um bocadinho essa discussão que está aqui em cima da mesa, que é até que ponto é que nós... somos nós quem dá ordens à tecnologia, ou já é a tecnologia que nos dá ordens através de, como sabemos, algoritmos e agora com a IA aí na ordem do dia. E portanto é um bocado, foi por isso um dos critérios que teve na base da escolha da peça, é o que ela traz para o público. Agora, claro. O que cada um espera, não sei.
1: Claro, coloca-nos mesmo de frente com questões que estão super atuais, não é? Este medo.
2: É uma peça muito atual.
1: Claro que sim. Então, o Semibreve está de volta para a 16ª edição, dias 22 a 25 de outubro, em vários espaços de Braga, com uma programação que cruza concertos, instalações e outras experiências artísticas. Obrigada, Rafael, pela conversa e bom festival a todos.
2: Obrigado.
1: O Semibreve, bora, de volta entre 22 e 25 de outubro, com estreias mundiais, instalações, cinema, conversas e muito mais. Vamos a isso. Foi a conversa com o Rafael Machado, diretor do Semibreve. Vamos à música
0: dos Et. É a dupla de art folk que junta a Victoria Rose e o Stone Philip Czak de Filadélfia, mais conhecida por At, são os At. Apresenta então amanhã o álbum Auto Smile, editado pela 4AD, envolto numa atmosfera super minimalista e ao mesmo tempo expansiva, instrumentais, assim com vozes bem suavizadas, envolventes e uma penumbra meio psicadélica. É um álbum de 11 faixas. A simplicidade, dizem eles, é a espinha dorsal do seu som, com a delicadeza do clarinete, por vezes, e uma guitarra a conduzir o ouvinte para uma densa floresta inundada de emoções, amigos. Tem uma extensa...
1: De bom.
0: Os Et têm uma extensa digressão marcada para a Europa em novembro. No entanto, vai-se lá saber... Só neste país é que não temos concertos do Zete.
1: Vamos
0: ouvir o tema Punish My Mind, que é um dos singles que já saiu.

0: Vai chamar-se Auto Smile, o novo disco dos At, editado pela 4AD. Sai amanhã. Ouvimos Punish My Mind. Bem fofinhos. São fofinhos os At.
1: São fofinhos.
0: São fofinhos.
1: Pronto, vamos ao cinema.
0: Vamos à Rita.
1: Vamos.

0: Vamos ao cinema, então.
1: Vamos ao cinema.
0: Propostas de hoje.
1: Vamos ao cinema? Isso era uma...
0: Foi um convite.
1: Um date, um convite, para... Carolina.
0: Era assim.
1: Bora ao cinema. Convite.
0: Vamos.
1: Vamos ao Trindade?
0: Vamos ao Trindade, especificamente. Bora. Porque o Trindade tem... Trindade, desculpem, mas é que nós temos aqui escrito sempre, não é? O nosso destaque de hoje e do nada está aqui um link do YouTube, tipo que eu vou clicar
1: carrega,
0: no papel,
1: clicar
0: na folha de papel.
1: Olha, o meu não está a
0: dar. O meu também não, o meu link não dá para aceder.
1: Não dá, meu, estamos sem net.
0: Fazem um
1: reboost do router.
0: Vamos ao Cinema Trindade.
1: Vamos ao cinema.
0: No sábado às 21h30.
1: Ai, que está.
0: Temos encontro marcado. E então, o que é que vamos ver? Vamos ver o filme
1: Prime Time.
0: Chris Hansen é interpretado por Robert Pattinson. Tornou-se famoso como apresentador do To Catch a Predator, um programa de entretenimento que, através de câmaras escondidas e de falsos perfis de crianças e adolescentes, atrai homens que procuram encontros sexuais com menores para uma caça. Aí são confrontados diante das câmaras e apresentados certos das conversas que mantiveram online. Muitos desses casos a polícia aguarda nas proximidades para os deter. O problema é que, à medida que o programa se transforma num fenómeno televisivo, a corrida às audiências começa a ultrapassar os limites do jornalismo, misturando cada vez mais investigação com dramatização e espetáculo.
1: Olha, interessante.
0: É a primeira, pareceu muito interessante. É a primeira longa-metragem de ficção de Lance Oppenheim. O filme teve estreia mundial no cinema, no Festival de Cinema de Veneza, inspirado em acontecimentos reais retratados no polémico programa To Catch a Predator. Vamos ouvir um bocadinho do trailer deste uhum. filme, que vai estar então no Cinema Trindade, sábado às 21h30. Come on in.
2: Are you sure your parents aren't home?
3: I'm sure.
4: Big night planned.
2: Who are you?
4: She have a seat right there. I'm Chris Hansen with Dateline NBC, and we're doing a story on adults who try to meet teens online. You see how this looks, right?
5: On the ground! On the ground!
4: I don't really like your show, but America loves it. So I need to move you to Catch a Predator, 9 p.m., prime time.
6: Gotta be bigger than Lost.
7: My name is Dan Plum.
8: Do you know what you're auditioning for?
9: You are playing a 13-year-old?
10: Is there time for a rehearsal?
11: We're gonna shoot the rehearsal.
12: Come in.
13: They're gonna love this.
14: Predator has never earned the recognition it deserves. Get out of here. I want something that matters. No more body fevers. I want a whale.
15: Don't you ever just want to bleed them?
14: Maybe what I do is a little worse.
16: This could be our greatest segment yet.
17: Barbara?
18: We're going to him. We don't do that. They come to us.
19: I don't understand what I'm doing here.
20: What you're doing is more than acting. You're cleansing the world.
1: Bora.
0: É o Prime Time. Vai estar no Cinema Trindade no sábado às 21h30. Também tem outros horários e anda a correr outros cinemas.
1: Uhum.
0: Vamos a mais propostas?
1: Vamos a mais propostas. Olha, vamos até ao Porto. Ou melhor, continuamos no Porto. Vamos ao Batalha Centro de Cinema, dentro do programa Family Film Project. Temos amanhã, sexta-feira, às 9h15. Wide Awake, do Alan Berliner. É amanhã, às 9h15.
0: No Cineclube Lucky Star, ainda estamos com o cinema fora de portas, portanto, temos sessão sábado na Praça das Fontainhas, às 21h30, o filme Undine, de Christian Petzold.
1: Vamos espreitar agora o close-up, o 11º episódio do Observatório de Cinema. Termina este fim de semana, na Casa das Artes de Famalicão. Nós destacamos o espetáculo de sábado, que é um filme, tem a história de um proprietário rural do Yasujiro Ozu. É um cineconcerto pelo Samuel, protagonizado pelo Samuel Luria. Portanto, temos Samuel Luria e Yasujiro Ozu no sábado às 9h45 na Casa das Artes de Famalicão, o fecho do close-up.
0: No Cineclube de Guimarães temos Digger, de Alejandro Iñárritu. É domingo às 21h15 no CCVF. É o mesmo filme que também vai estar na Casa das Artes do Arcos de Valdevez, também no domingo, mas às 22h.
1: Vamos até ao Teatro Circo, a um dos filmes mais lindíssimos que existe, A Pianista. Bem, lindo, não sei se a palavra é lindo. A Pianista, do Michael Haneke, é segunda-feira, claro, segundas no Teatro Circo, às 9h30.
0: No Cineclube ao Norte temos Little Trouble Girls, de Urszka Dzukic. É segunda, no Cinema Verde Viana, às 21h30.
1: Vamos ao Zoom. Terminamos aqui esta lista com três curtas-metragens do realizador francês Jean Huster. Os de Robinson, o primeiro. O Tal. Segundo, O Pai Natal Tem Olhos Azuis.
0: Tal.
1: E o terceiro, Uma História Suja.
0: Tal.
1: A Vida de Sara
0: Pereira. Três grandes títulos.
1: Por acaso, bem. Terça-feira, às 9h30, no Teatro Gil Vicente, o Cineclube Zoom.
0: E pronto, e agora vamos deixar aqui a nossa Rita e tal, né, ali no microfone.
1: E tal no microfone. Eu peço imensa desculpa, caros amigos. Mas é que eu estava aqui a libertar
0: vamos...
1: um diálogo.
0: E vamos. Vamos a um destaque. Ao nosso segundo destaque.
1: Olha, o nosso segundo destaque. Vamos ao Porto novamente. Ruben Costa, o evento 2020 realiza-se então este sábado, integrado nas comemorações do 20º aniversário deste espaço mítico. É uma maratona, é das 6 da tarde à meia-noite.
0: Tal.
1: É mesmo. 20 concertos, 20 DJs, 20 artistas visuais com cartazes, portanto os cartazes vão estar por lá. E vão ser, ou seja, 40 por... Vão estar por lá.
0: Vão estar por lá.
1: Por lá, a dizer um olá. São 40 projetos musicais em 15 minutos. Portanto, vamos ouvir a conversa. Muito simpático, Ruben Costa.
0: Vamos lá.
1: São 20 anos, 20 anos depois, o Plano B continua a cruzar música, artes visuais e pessoas numa cidade que também não para de mudar. Há aniversários que não são só para olhar para trás, são também uma boa desculpa para curtirmos muito, mas também para descobrir o que vem a seguir, e é para isso que temos connosco o Ruben Costa. Obrigada por estares a falar com a Rumi e com a Pop-Up. Bem-vindo, Ruben.
3: Olha, obrigado.
1: 20 anos... É muito tempo, sobretudo na noite, onde os espaços abrem, fecham, as cidades mudam. Quando tu olhas para o Plano B, hoje, o que é que achas que explica a sua capacidade de ainda estar aqui ao fim de 20 anos?
3: Antes de mais, boa tarde, Sara, e boa tarde a todos que nos estão a ouvir, e obrigado pelo convite. 20 anos é de facto um marco. É um objetivo alcançado, um de tantos outros que ainda temos pela frente, mas creio que o que permite ao Plano B ainda estar bem vivo é o facto de ter-se mantido fiel à sua identidade durante todos estes 20 anos. A indústria cultural, a indústria clubbing, não está propriamente a atravessar uma boa fase desde a pandemia, portanto... Porque também tem diminuído muito a oferta para o público daquilo que é a cultura a nível nacional. E o Plano B tem tido a sorte, e também tem trabalhado muito para isso, de se manter fiel a uma identidade, de permitir o cruzamento de diferentes gerações com uma oferta musical e artística competente e com uma estrutura de trabalho, uma organização interna daquilo que é o próprio staff, muito competente também, e creio que é isso que nos tem permitido manter esta ligação com o público, fazer com que o público também reconheça que o Plano B continua a ser um espaço icónico, um espaço de eleição.
1: Tu entraste para este universo, vá, em 2021, depois da pandemia. Eu pergunto-te que ideia é que tu tinhas do espaço, do plano, e o que é que descobriste depois, já estando por dentro?
3: Portanto, eu, antes de começar a trabalhar no Plano B, o Plano B era um espaço que eu frequentava com alguma frequência. No entanto, é completamente diferente frequentar o Plano B enquanto cliente e frequentar o Plano B enquanto funcionário e trabalhador. Portanto, a ideia que eu tinha do Plano B antes é precisamente esse um espaço de uma diversidade cultural muito grande. A diferença de gerações de pessoas que frequentavam o Plano B. Portanto, notava-se que o Plano B era aquela casa que recebia pessoas na casa dos 20, 20 e poucos, mas também sempre que eu ia encontrava clientes que iam lá desde sempre, desde 2006, o ano de inauguração, e que continuavam a ir lá todas as semanas. Portanto, esta diversidade musical que nós também oferecemos, porque lá está, nós temos 3 salas diferentes dentro do espaço, nossa capacidade de receber pessoas de diferentes idades fazia com que o Plano B se tornasse um espaço diferente daquilo que existia na Baixa e na própria cidade do Porto. Portanto, essa foi também uma característica que eu ainda consegui perceber com mais detalhe quando comecei a trabalhar, mas acima de tudo o fator diferenciador foi o sentido de responsabilidade de estar a gerir e a programar uma casa. Apesar de ser uma casa enorme em termos de tamanho, é uma casa com muita história, com sentir o carinho das pessoas, dos clientes, o interesse de conhecerem esta nova equipa que entretanto começou a trabalhar, o respeito, a admiração, sentir então que este peso em cima dos ombros, digamos assim, era algo que eu calculava que iria ter, não de uma forma tão significativa.
1: Olha, vamos virar agora para a festança deste sábado, que na verdade vocês já têm comemorado, ou seja, o Plano B está a comemorar estes 20 anos já, durante este ano todo, praticamente, desde janeiro de 2026, com concertos e DJ sets. Só que este sábado, o 2020 junta 20 bandas, 20 DJs e 20 artistas visuais, com showcases de 15 minutos. É uma maratona, assim só mesmo para abrir o apetite. Eu pergunto-te, num tempo em que estamos habituados a saltar rapidamente de uma coisa para outra, este formato aproveita também dessa velocidade ou tenta transformar noutra coisa?
3: Eu acho que a ideia de recuperarmos esta festa 2020 tem muito a ver com, lá está, o facto de nós celebrarmos 20 anos este ano faz-nos obviamente querer olhar para o futuro, mas também fez-nos muito olhar para o passado e perceber ao longo destes 20 anos que passaram que festas é que realmente tiveram impacto no Porto e que nunca mais existiram e nas quais nós temos imensas saudades. A última festa 2020 que houve no Porto foi em 2014, como o próprio nome da festa indica, 2020, 20 anos de Plano B, apareceu-nos aqui o casamento perfeito e o momento perfeito para recuperar esta festa. De facto, é uma festa quase em contrarrelógio, portanto, é um cruzamento de 3 disciplinas artísticas diferentes, mas que podem perfeitamente coabitar em simultâneo e no mesmo espaço. É isso que nós também queremos transmitir. 20 bandas, 20 DJs e 20 cartazistas. É numa maratona, como tu disseste, e bem, uma maratona autêntica de 6 horas.
1: A logística deve ser, meu Deus.
3: Sim, portanto, esta festa era organizada no passado, organizada e produzida no passado pela produtora Lovers and Lollipops.
1: E eles estão envolvidos novamente.
3: Sim. A festa que vai acontecer sábado é uma coprodução entre o Plano B e a Lovers and Lollipops, que têm sido impecáveis em colaborar connosco neste processo de produção e logística da festa, que é um evento que, apesar de ser um evento só de 6 horas, e num espaço como o Plano B, que não é um espaço enorme, mas esta festa envolve um trabalho de produção e logística muito grande, eles têm sido impecáveis. É um evento em que nós queremos precisamente que estas 3 disciplinas artísticas, que estes 3 mundos, colidam num autêntico contrarrelógio.
1: E vocês cruzam o cartaz, tem assim nomes mais conhecidos da praça, vá, com bandas mais desconhecidas, vá, será? É sempre uma boa estratégia.
3: Sim, sim, isso vai um bocadinho também de encontro àquilo que é a programação do Plano B, que sempre procurou fazer aqui uma mistura entre artistas e bandas consagrados, mas também dar oportunidade a novas bandas, novos artistas que têm qualidade e têm capacidade e só precisam muitas vezes é de um palco para mostrarem o seu trabalho e infelizmente é algo que não acontece muito no nosso país atualmente. Portanto, parece-nos extremamente importante dar também a oportunidade a esse tipo de projetos, mas também ao mesmo tempo reunir bandas e artistas que lá está, que já estão mais do que consagradas, que fizeram parte da festa 2020 há muitos anos atrás.
1: É, exatamente.
3: E penso que esta diversidade de projetos, uns novos, outros consagrados, também traz muito sumo àquilo que será a festa.
1: Olha, depois de um ano inteiro a celebrar então os 20 anos, é inevitável vocês olharem para a frente o que virá. Onde é que gostarias que o plano estivesse daqui a 20 anos? O que é que esperas que nunca mude, por exemplo?
3: O que eu espero que nunca mude no plano B, e é algo que certamente iremos trabalhar para isso, é manter-nos fiéis à nossa identidade. Eu creio que o plano B é um espaço que tem resistido e resiste e vai continuar a resistir àquilo que são as modas. É um espaço que foi criado em 2006 com uma ideia muito própria daquilo que queria ser.
1: Em 2006 não havia quase nada na Baixa. O plano inaugurou a Baixa, diga-se passagem.
3: Sem dúvida, foi um espaço inaugural da Baixa, um espaço, digamos, alternativo, com um gosto um gosto mais requintado, podemos dizer assim.
1: Sim, sim.
3: Muito das modas, daquilo que era a música comercial ou a cultura, portanto, de fácil venda, digamos assim. Nós sempre quisemos ser um espaço mais disruptivo. Uhum. E é isso que queremos também para o futuro. Portanto, se o facto de nos mantermos fiéis a esta identidade e esta faceta nos tem permitido ter tanto sucesso ao longo destes 20 anos, parece-nos que um dos segredos para que as coisas se mantenham bem é precisamente continuarmos assim, continuarmos com este trabalho, continuarmos a fazer um trabalho de programação competente, sermos um espaço disruptivo, que pretende mostrar novas coisas ao público, pretende educar o público também, em termos musicais, em termos culturais, numa indústria e num momento em que cada vez parece mais que tudo o que são espaços culturais e promotoras, sejam elas independentes ou não, estão à procura do sucesso financeiro muitas vezes. Obviamente também não vamos ser hipócritas e não queremos ser sucesso financeiro, isso obviamente permite-nos estar vivos e continuar a alinhar objetivos para o futuro.
1: Claro.
3: Mas acima de tudo sermos sermos educadores culturais para o público e mostrarmos que a Baixa do Porto é muito mais,
1: é mais do que os baldes
3: de bares, que oferecem todos a mesma música e as mesmas ideias. Portanto, é um espaço disruptivo, educacional e aberto a todas as gerações.
1: Muito bem, Ruben, obrigadíssima por falares connosco. Longa vida ao Plano B. E já sabem, 2020 é este sábado, vai ser uma maratona dos diabos. Obrigadíssima.
3: Muito obrigado.
0: Tchau.
1: Pois 2020. É, 20 artistas, reparem só, vai andar por lá Conferência Inferno, que acabámos de ouvir, Capela Mortuária, Navegantes da Rua, Placa Prestes do Trasgo Tricla, Holocausto Canibal, Criatura Dança Sunflowers. Está demais.
0: Está
1: incrível, passem por lá. São 20 anos de uma casa incrível no Porto.
0: E pronto.
1: Muito simpático, Ruben Costa.
0: Muito bem. Vamos aos lançamentos. Olha, primeiro deixa relembrar, porque às vezes as pessoas podem apanhar este programa a meio, mas depois podem ouvi-lo completo no site da Rumo.
1: Exatamente. Estes
0: restantes anteriores estão todos em rumo.pt na página do pop-up. Pronto, só por acaso de terem chegado agora.
1: Só por acaso.
0: Vamos a mais
1: falar de música nova.
0: Vou falar de música nova portuguesa. Uhum. Temos o Salvador Sobral, nosso acarinhado, que está de volta aos discos com o primeiro álbum com composições exclusivamente brasileiras. A Flor do Recomeço, gravado em São Paulo, tem lançamento apontado para amanhã. Além das canções que já conhecemos, A Flor do Recomeço, que dá nome ao disco, e Bam Bam, com Ney Matogrosso, o disco conta com várias canções inéditas compostas por artistas como Adriana Calcanhoto, Arnaldo Antunes, Chico César, Céu, Marcelo Camelo, Malu Magalhães, Marcos Val e Tim Bernardes. O título provém de um poema da escritora Evelyn Sin, com música de Chico César. Como Salvador Sobral já contou em algumas entrevistas, este conceito para o disco surgiu depois de um concerto do seu álbum anterior, O Timbre, em São Paulo, em 2024, e nessa noite o Salvador conheceu o produtor Marcos Preto, que está agora então a produzir o seu disco. O cantor destaca que a ideia nunca foi fazer um álbum com a pronúncia de português do Brasil, porque seria muito estranho e problemático do ponto de vista colonial, tal. Foi o que ele disse.
1: Okay.
0: Um disco brasileiro.
1: É o estilo que ele falou.
0: Foi o estilo que ele falou. E bem, ele diz que então um disco brasileiro com português a tentar hibridizar a música ou desbrasilificar a música e tentar fazê-la um pouco mais europeia e ibérica. O Salvador disse que sempre teve influência de música brasileira para a sua obra e, portanto, aqui.
1: E nota-se.
0: E portanto, aqui traz-nos a música brasileira cantada em português de Portugal. Vamos agora ouvir a música Bam Bam, belíssima, single já lançado com Ney Matogrosso.

0: É o Salvador Sobral com um disco novo, vai se chamar A Flor do Recomeço, é lançado amanhã. Esta chama-se Bam Bam, música com Ney Matogrosso, que já está disponível.
1: Podemos deixá-la aqui em pano de fundo enquanto
0: sim,
1: vos damos algumas novidades.
0: Vamos deixar o Salvador em pano de fundo porque é belíssimo. Vamos a novidades. Olha,
1: cinema.
0: Vai. Ok, vou eu. Então, temos cinema de regresso ao Centro Comercial Nova Arcada já este mês.
1: Olha, palmas.
0: Pois é, a partir de 24 de outubro, reabertura de 6 salas. O espaço tinha ficado sem cinema em janeiro, na sequência do processo da insolvência da então empresa exploradora, a Cineplace, e agora a reabertura está a cargo da Cinebox, a partir então de 24 de outubro. Mais cinema em Braga.
1: Olha, dizer-vos que as obras da Sally Rooney, que escreveu The Normal People, por exemplo, vão deixar de estar à venda no Reino Unido, uma decisão da Faber, a sua editora, por causa do apoio da autora irlandesa à organização Palestine Action, a quem ela tinha prometido as receitas, ela, a autora, tinha prometido as receitas das suas vendas. Sally Rooney diz que tentou dialogar com a editora, não chegaram a bom porto e que a decisão foi tomada de parte a parte, portanto, espinha dorsal, Sally Rooney.
0: Entretanto, vamos a propostas culturais. Olha, vamos primeiro passar aqui a pano, a pente, fino, Braga. Os Tempers, a banda liderada por Yasmin Golestan, atua no sábado, no Lustre. Na sexta-feira, amanhã, é no CCOP, no Porto. Diga-se assim de passagem que de repente fomos ali ao Porto. Só para saberem que... vamos passar a pente fino, Braga.
1: Braga, tal, Porto.
0: Não, só para dizer que os Tempers então vão estar sábado no Lustre, mas amanhã, se não conseguirem, passem no Porto. Depois temos PMDS, é o projeto de música eletrónica ambiental e experimental dos açorianos Pedro Sousa e Filipe Caetano. Eles atuam no Piso no sábado às 19 horas. No dia anterior, sexta, estão no Maus Hábitos no Porto. Tal!
1: Porto sempre
0: o Porto sempre a meter-se aqui no meio de Braga, meu. É tipo, Braga está na sua, tranquila, a pensar.
1: E o Porto, olha, ora, mas
0: e o Porto,
1: antes,
0: sim, mas venham ao Porto, que nós estamos aqui. Opa, a sério. Mas agora sim, em Braga, a sério. Esta sexta-feira às 21h30, no Teatro Circo, Vitorino Salomé e Janita Salomé regressam com Moda Impura, o encontro entre o canto alentejano e os textos de António Lobo Antunes, aqui num concerto com João Paulo Esteves da Silva e o grupo de cantadores do Redondo. No Porto, não, estou a brincar.
1: Em Guimarães.
0: No Porto, Vitorino vai estar.
1: Vamos até Guimarães. Os Monstro vão tocar amanhã no CAAA para dar um concerto. Obviamente, este eu tive aqui a buscar o texto. Eles tocam amanhã no CAA, vão mostrar música nova, malta. Atenção, o concerto começa por volta das 10h30. Depois temos DJ Set, Groove On, Eliseu.
0: Então.
1: E, além disso, temos o músico natural de Faf, o Walter Lobo, que atua no CCVF. No sábado às 9h30, são 10 anos depois do lançamento do seu primeiro disco, O Mediterrâneo. O Walter Lobo quer tornar o momento bem especial e lançar também a primeira edição em vinil.
0: Tal. Vamos a Famalicão, estreia a 17 de outubro, às 18 horas no Teatro Narciso Ferreira, 17 de outubro, diga-se, sábado. Dama Coque, uma criação de circo contemporâneo e movimento da artista italiana Miriana Nardelli.
1: Boa! Já em Barcelos temos o trompetista João Pedro Pinho Dias, que atua na Casa da Zanha hoje, às 10 da noite.
0: Hoje, corram.
1: Hoje, corram.
0: Se tinham planos, cancelem.
1: Cancelem.
0: Barcelos. Carnaval.
1: Carnaval.
0: No Porto, vamos fechar agora sim com o Porto a sério, apesar de, enfim, já tivemos aqui duas propostas

0: tudo. Mas vamos à saxofonista, pronto, cantora e artista multidisciplinar
1: linda,
0: Laura Misch,
1: magnífica, incrível,
0: que toca no Moco amanhã às 21h30. Depois, o pianista, compositor e improvisador João Paulo Esteves da Silva é uma das figuras mais originais do jazz e da música contemporânea portuguesa. Atua hoje na Casa da Música às 21h. E terminamos aqui só com algumas das propostas no RCA. No sábado, temos concerto duplo de Humberto e de Bar Aberto Let's Go às 22h, rock and roll.
1: Exatamente, e dizer também que temos o Pedro Melo Alves, que apresenta o IM, uma narrativa sensorial transdisciplinar na interseção entre a música, tecno-performance e artes digitais, com uma equipa de luxo. Estreia então em Serralves domingo às 6h30. Apontem nessas Google Calendars.
0: Nós sempre fazer publicidade aqui ao Google.
1: É verdade.
0: Podemos só dizer agenda.
1: Agenda. A nossa agenda.
0: Agenda virtual ou
1: agenda
0: física.
1: Virtual. Física.
0: Física ou virtual, como preferir.
1: Sim, mas eu confesso que depois de, daquela.
0: Não, depois de entrar,
1: já não dá
0: volta
1: para voltar.
0: Atrás. Yeah. Não. Olha, eu tenho de dizer uma coisa que é muito engraçada, que é,
1: então,
0: nós imprimimos normalmente, pronto, opá, sabemos, gasto de papel, é verdade, mas nós reutilizamos muito bem o papel que imprimimos. E nós imprimimos sempre o nosso guião, e quando nós imprimimos, a seguir ao nosso guião, tem sempre páginas de algum conteúdo que nós fomos fazendo durante algum tempo e que queremos guardar para futuras hipóteses. E o primeiro texto que nós temos a seguir ao nosso guião sempre, e que hoje, coincidência das coincidências, mas uma coincidência que se calhar não é coincidência.
1: Olha,
0: nenhuma.
1: Olha, bem a jeito.
0: A seguir ao nosso guião, surgiu aqui a frase do guião seguinte, que é texto para 25 de Abril sempre,
1: fascismo nunca mais. Lembras-te quando a gente tinha esse... Mas nunca mais.
0: Nós ainda temos.
1: Olha,
0: parece que
1: o temos que recuperar.
0: É isso. Nós ainda temos. Só que às vezes mostra-se menos urgente do que agora. E agora
1: não,
0: é urgente
1: hoje
0: voltar.
1: Hoje então é bastante, bastante urgente. Aliás,
0: 25 de Abril
1: a partir
0: sempre.
1: Das 7 da tarde, no Porto. Urgente.
0: 25 de Abril sempre.
1: Achas nunca mais.
0: Let's go.
1: Let's go.
0: Olha, vamos
1: a
0: uma grande aposta, meu Deus do céu. É assim,
1: aposta,
0: o Abel disse, nós perguntámos, Abel, dá-nos aí uma aposta para esta semana.
1: E ele,
0: vocês não estão prontas.
1: E ele bombou, sabia que nós íamos gostar.
0: E ele bombou com uma Erykah Badu e The Alchemist, faixa do disco com Steve Lacy. Nós, eu e a Sara, levantámos, fizemos tipo high five duplo.
1: Yeah.
0: E pronto, e é uma das apostas da próxima semana, To The Moon, Plan C. Foi no dia 28 de agosto que Erykah Badu e The Alchemist lançaram o disco de estreia colaborativo, Before The World Blows. Já se tinham vindo a preparar desde a primavera de 2025, com o single Next To You, que também passou por aqui como aposta. Para a semana, voltam a estar em alta rotação então, com To The Moon, Plan C, uma das faixas do novo disco, em colaboração com Steve Lacy. E pronto...
1: Olha,
0: foi bom.
1: Foi ótimo.
0: Ótimo. E pronto.
1: E cá estamos, não é? Cá estamos para o final. E cá nos vamos. Em direção ao fim de semana. Bom fim de semana para ti,
0: bom
1: Carolina, e para quem nos ouve.
0: Também, Sara, e bom fim de semana para os nossos ouvintes.
1: Tem muitas coisas. Amanhã fiquem sempre sintonizados na Room, que nós damos sempre muitas propostas para o fim de semana, muita coisa. Sempre a acontecer.
0: No nosso Instagram, Rádio
1: Ponto Rum. O Instagram está a bombar, ainda está a bombar o nosso giveaway
0: passatempo.
1: Ricardo Araújo Pereira fecha na segunda-feira. Até lá. Votem, não é? Votem. Comentem à vontade.
0: Metam like,
1: depois...
0: sigam, porque Ricardo Araújo Pereira está a bombar. Sim, vão lá ao Instagram da Rum comentar para ganharem o vosso bilhete. Para se habilitarem a ganhar.
1: Exato.
0: Diga-se de passagem que não vão ganhar todos, obviamente. Não vão ganhar as milhares de
1: milhares,
0: pessoas.
1: Nós temos só 5.
0: Que estão a comentar.
1: Mas siga.
0: Já
1: uma vez ganhaste assim algum?
0: Ganhei um vinil do Jeff Buckley.
1: Jura? Assim de.
0: Em passatempo.
1: Passatempos de Instagram.
0: Sim.
1: Que fixe. Eu nunca ganhei.
0: Foi o único passatempo que eu ganhei.
1: Também
0: não
1: participei.
0: Eu não participei em muitos.
1: Eu fui o primeiro e bumbas.
0: Não fui o primeiro, mas tipo, eu não participo. É bem raro eu participar. E este aqui foi tipo de uma. Já não me lembro, foi de uma editora qualquer ou assim. E eu estava a ver que estava pouca gente ainda. Devo ter apanhado no início. E opa, olha, comento. Zaca, comentei, Tunga ganhou. Não foi, não foi assim há tanto tempo, ele veio para aqui para a rádio. Foi para aí há um ano e meio, não sei.
1: Ah, ok.
0: Olha, pronto.
1: Olha, malta, beijinhos.
0: Beijinhos, fiquem bem.
1: E bom fim de semana.
0: Bom fim de semana.

0: 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Sobretudo para quem saiu às 6.
1: 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Boa tarde.
2: Olá, boa tarde. O Sporting Clube de Braga estreia-se daqui a pouco na fase Liga da Liga Conferência no terreno do Copenhaga. A pouco menos de uma hora para o início da partida já é conhecido o 11 escolhido por Carlos Vicens. O Sporting de Braga vai alinhar com Bernardo Fontes na baliza, Bright Arrembi, Sérgio Garcia, Gustavo Lagerbilk na linha defensiva. No meio-campo joga João Moutinho, Gorbi, Tiknaz e Usain Bazic. E no ataque, Ricardo Horta, Diogo Travassos e Jonas Wind foi o trio escolhido. Em declarações já da Zone, Carlos Vicens pede eficácia nas duas áreas e uma equipe capaz de impor o seu jogo.
3: Vamos a tener que tener nivel de acierto en ambas áreas. La contundencia en ataque tiene que existir, la contundencia en defensa también. Y ser capaces también de imponer nuestro juego, ¿no? Porque obviamente vamos a tener un rival delante que va a querer imponerse ellos también. Pero ser capaces ahí de demostrar nuestra confianza, nuestra fortaleza, nuestra fuerza de equipo, tornar el partido hacia un partido que nos interese más a nosotros, donde podamos tener fases del juego muchas, si puede ser, con dominio y con ataque.
2: Vicens reconhece que há aspectos a melhorar e quer dar uma vitória aos adeptos na capital dinamarquesa.
3: Vamos a empezar esta liga o fase de la liga con ambición. El primer objetivo que era llegar aquí, porque había que pasar tres fases previas, se consiguió. Y ahora tenemos otro objetivo, que es competir estos seis partidos para conseguir estar en la siguiente fase. Y a partir de ahí, pues, ya hablaríamos de lo siguiente, ¿no? Pero no podemos adelantarnos. Primero tenemos que saber que los partidos en Europa todos son exigentes.
2: Carlos Vicens, treinador do Sporting Clube de Braga, em entrevista à DAZN na antecâmara do Copenhaga Braga. O encontro marca também o regresso de Jonas Wind ao clube onde se formou. O avançado dinamarquês admite que será especial voltar ao estádio do Copenhaga como adversário, mas garante que está concentrado em ajudar o Sporting Clube de Braga a vencer. O apito inicial está agendado para as 8 da noite, à mesma hora, mas para a Liga Europa, o Sport Lisboa e Benfica recebe o Celtic. Já o Torriense, esse continua a surpreender. A equipa de Torres Vedras está a vencer o Sunderland por 1-0 à entrada do minuto 60. Volney inaugurou o marcador com um golaço candidato a Puskas aos 37 minutos. Na atualidade local, as IPSS do Distrito de Braga exigem a devolução totalidade do IVA nos investimentos financiados pelo Plano de Recuperação e Resiliência. Em carta aberta aos grupos parlamentares, a União Distrital das IPSS de Braga contesta a decisão do Fisco de reembolsar apenas metade do imposto. A instituição alerta que a medida da autoridade tributária deixa encargos de centenas de milhares de euros às entidades, o que põe em risco a sustentabilidade financeira dos projetos e o apoio às populações mais vulneráveis. Em causa está a articulação do regime do PRR com a legislação que já permitia a recuperação parcial do IVA em obras sociais. A União Distrital das IPSS garante que não quer benefícios indevidos, mas sim o cumprimento integral da lei e pede a intervenção dos deputados na Assembleia da República para clarificar a situação. Na atualidade académica, não há relações perfeitas, nem a sexualidade é um tema tão discutido como julgamos. Este é o ponto de partida para o livro Interditos, Intimidade, Poder e Desejo no Casal Heterossexual, escrito por Yolanda Fontainhas e que é baseado na sua tese de doutoramento em Sociologia da Universidade do Minho. Em entrevista à RUM, a docente do ICS explica que há menos tabus no que diz respeito ao sexo, mas que ainda há temas que não se debatem. Tendo como ponto de partida a experiência pessoal com os pais, desde cedo que a académica percebeu que o conhecimento é preventivo. Cada casal vive a sua intimidade à sua maneira, criando relações sempre diferentes.
4: O conhecimento é preventivo até de determinadas situações de risco associadas à sexualidade. E decidi estudar ir mais a fundo nesta temática, porque eu efetivamente nasci e vi um casamento em que havia respeito e apesar de haver algumas relações de iguais de algum poder, porque é normal, e algumas interações que se calhar eu agora percebo que havia algumas dinâmicas desiguais, a verdade é que era uma relação muito equilibrada. E eu, ao longo do tempo, fui percebendo que há relações em que há muitos desequilíbrios do poder e é a pontinha do iceberg para instalar relações violentas.
2: E Yolanda Fontainhas, investigadora do ICS, em entrevista à RUM. O seu primeiro livro, baseado na tese de doutoramento Interditos, Intimidade, Poder e Desejo no Casal Heterossexual, vai ser apresentado a 7 de novembro no Museu de Trás, em Viana do Castelo. Na atualidade nacional, a Comissão de Trabalho da Assembleia da República República aprovou por unanimidade o alargamento da licença parental e a extensão do regime da jornada contínua aos trabalhadores do setor privado. A proposta conjunta do PSD e do PS garante a licença parental inicial paga a 100% durante 5 meses sem partilha, ou durante 6 meses se for dividida entre os dois progenitores. Além disso, os pais das crianças até aos 12 anos no setor privado vão poder optar pela jornada contínua com uma redução de até uma hora no horário diário, desde que haja acordo com a empresa ou previsão em contrato coletivo. As novas regras entram em vigor a partir de 1 de janeiro de 2027 e aplicam-se apenas aos bebés nascidos após essa data. Na cultura, os The Animals voltam a subir ao palco do auditório do Espaço Vita já este sábado para um encontro integrado nas Blues Sessions do Festival Nova Arcada Braga Blues. O público vai poder recordar clássicos intemporais como The House of the Rising Sun e Don't Let Me Be Misunderstood, que marcaram gerações e continuam a fazer parte da história da música. Os bilhetes estão disponíveis na Ticketline. O Festival Nova Arcada Braga Blues arrancou ontem e continua até 21 deste mês com uma nova edição de outono. E termino relembrando que daqui a pouco há mais um episódio do O Minho e ID. O Nobel da Física deste ano distinguiu Francis Alzen pelo contributo para o Observatório Ice Cube no Polo Sul e para a descoberta de neutrinos de alta energia de origem cósmica. É o ponto de partida para o Minho e ID desta semana. Nuno Barros, professor da Escola de Ciências da Universidade do Minho e diretor da LIP Minho, explicou que sabemos sobre estas partículas e o que ainda falta para descobrir.
5: Nós temos neutrinos que foram produzidos logo na altura do Big Bang, temos neutrinos que são produzidos em reatores nucleares, no Sol, alguns produzimos nós com experiências que desenhamos para os produzir especificamente, são produzidos em supernovas, quando uma estrela colapsa, morre, digamos assim, e isso é extremamente interessante porque é um mensageiro, é verdadeiramente um mensageiro de todo tipo de fenómenos e isso permite-nos que nós consigamos estudar várias coisas com eles.
2: Nuno Barros, em entrevista ao O Minho ID, um programa que pode ser ouvido hoje na RUM, depois das 18 da noite. Os noticiários de hoje ficam por aqui. A informação regressa à antena da Universitária amanhã às 10 da manhã. Até lá.
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Ora, viva, muito boa tarde, seja bem-vindo ao Português Suave de quinta-feira. Está no ar mais um passeio pela música portuguesa, como é hábito, na antena da Universitária entre as 7 e as 8 de segunda a sexta-feira. Abrimos com uma criação recente do Stereossauro, este mashup delicioso que congrega dois universos musicais bem distintos, mas que aqui soam e juntam-se de forma, diria, quase harmoniosa. É o tema I Feel Saudade, um mashup que junta Malé Rodrigues e Portiched, criação de Stereossauro, o nome musical do Tiago Norte, que se derem um saltinho até ao bandcamp do Stereossauro, encontrou lá uma série de mashups com nomes distintos, muito Portiched e também Amália, que nesta produção mais recente, além desta que acabamos de escutar com os Portiched, entretanto já saiu mais um que junta a Rosalía e a nossa caríssima Amália Rodrigues. Passem por lá, vale bem a pena a audição. Está então aberto o programa de quinta-feira. Continuamos com novidades, com Pedro da Linha, com o novo álbum Música Menor Mas Feliz. Continuamos com mais uma grande voz do fado. Agora é Camané. Participa no tema Sem Alma, de Pedro da Linha. Assim que avançamos neste final de tarde, seja bem-vindo juntos a nós.

Meu Amor Fui é o novo single lançado hoje de Ana Lua Caiano. É mais uma canção que desvenda do seu trabalho Devagar Que a Vida é Curta. O disco vai sair dia 6 de novembro. Nesse mesmo dia vai ter apresentação em Braga, no Generation. Para trás, tivemos também com novidades dos Bandua. Bandua 2 é o título do novo disco da dupla. Escutamos a faixa Chamateia. Mas há mais novidades para ouvir. Agora, Guerra e Pactos, novo tema de Liken.

Mas um tema em estreia foi lançado ontem, Guerra e Pactos. É o terceiro single lançado por Lichen, projeto da Constança Ochoa, para o seu álbum de estreia, que vai sair de dia 5 de novembro. Ela editou em 2024 o EP 1, agora tem álbum, um formato longa duração, que terá por título Ontem, Hoje ou Amanhã. Depois de Aurora e Perfil do Ocidente, dá-nos a conhecer Guerra e Pactos. Dá-nos a conhecer também algumas datas de apresentação. 7 de novembro vai estar no Porto, no Rádio Clube Agramonte, depois seguem-se ainda datas em Coimbra, Lisboa, Castelo Branco, Guarda, e no próximo ano algumas apresentações também já anunciadas, Montijo e Bragança. Algumas destas datas vai ter a companhia de Mafalda, uma autora de Guimarães, que está também a preparar o seu primeiro disco. E depois de Lichen, escutamos Guerras e Pactos, seguimos com Oriano. A balada de M.A. Santos é uma das duas primeiras canções que nos apresenta o Alexandre Randeiro. Conhecemos do Alec Rain. Agora surge noutra faceta, noutros territórios sonoros, apresenta-se enquanto Oriano.

Dança Comigo na Ilusão, a música do Afonso Cabral, também ela marca a presença nesta edição de quinta-feira do Português Suave. E lá atrás estivemos com JP Simões a cantar José Mário Branco. Hoje, 15 de outubro, é dia de concerto dos Rádio Macau. Hoje apresentam-se ao vivo no Coliseu do Porto. Sala praticamente esgotada, mas ainda creio que restavam alguns bilhetes, poucos, por isso quem quiser ir tem que se apressar. Haverá ainda uma outra oportunidade. Perdemos Há Dias Assim, é uma das minhas preferidas do álbum Spleen, edição de 1986. São os Inconfundíveis, Rádio Macau.

Hoje à noite no Coliseu do Porto, banda da Xana, Flack, Filipe Valentim, Alexandre Cortes e Samuel Palitos. Entretanto, está também prometida a digressão, mais datas pelo país. Ficamos a aguardar também outro saltinho até ao norte de Portugal. Vamos a mais uma dos Rádio Macau. É difícil escolher, mas a minha opção a recair sobre Cidade Fantasma. Faz parte do álbum Elevador da Glória.

informar como enganar, somos Rádio Macau, é a cidade fantasma do álbum Elevador da Glória. Recordo concerto esta noite no Porto, apresenta-se ao vivo no Coliseu. Entretanto, ficamos a aguardar mais datas já prometidas para esse regresso aos palcos dos Rádio Macau. Quem também anunciou concerto especial esta quinta-feira foram os Linda Martini, integrado no Superbock em Stock. Vão recuperar o seu álbum Olhos de Mongol, que está também a celebrar 20 anos. O concerto está agendado para 6 de novembro, Coliseu dos Recreios, em Lisboa. Mas as celebrações prometem continuar em

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12: Olá e sejam muito bem-vindos a mais um Minho IED. Atravessam o nosso corpo e a Terra quase sem deixar rastro. São os neutrinos, partículas que podem trazer informação sobre o interior do Sol e sobre fenómenos muito distantes no Universo. O Nobel da Física deste ano foi atribuído a Francis Alzen pelo contributo decisivo para o Observatório IceCube, no Polo Sul, e para a descoberta de neutrinos de alta energia com origem astrofísica. É o ponto de partida para esta edição do Minho IED. O nosso convidado é Nuno Barros, é professor da Escola de Ciências da Universidade do Minho, investigador do Laboratório de Instrumentação e Física Experimental de Partículas, é também diretor do LIP Minho, trabalha na experiência Snow Mais, que está instalada no Canadá, mas também na Dune, que será nos Estados Unidos da América, está neste momento em construção na Dakota do Sul. Nesta altura, no Snow Mais, coordena o grupo de reconstrução de eventos. Nuno Barros, muito obrigada por estar aqui connosco, obrigada por ter aceitado o nosso convite para estar no Minho IED. Vamos começar por aquilo que não vemos. Enquanto estamos aqui a conversar, estamos a ser atravessados por neutrinos.
13: Exatamente.
12: O que é exatamente um neutrino?
13: Um neutrino é uma partícula fundamental, ou seja, é um dos blocos mais fundamentais do Universo. Nós temos... A maior parte das pessoas estão habituadas a ouvir falar de átomos. Os átomos têm núcleos, os núcleos têm protões, têm neutrões, mas isso nem sequer são partículas elementares. Mesmo essas são compostas ainda por outras partículas mais elementares. Normalmente, no caso dos protões e neutrões, são os quarks. O elétron também é uma partícula elementar. A luz são partículas elementares. E, finalmente, os neutrinos. Também são que estão emparelhados com, fazem um pares com uma outra classe, que é os leptões, dos quais faz parte o elétron. Ou seja, quando temos um elétron, existe também um neutrino do elétron. Existem dois primos, digamos assim, do elétron, o muão e o tau, e esses também têm o seu neutrino emparelhado. Ou seja, os neutrinos fazem parte, realmente, são as partículas mais fundamentais. É uma das partículas mais fundamentais que conhecemos.
12: Que está sempre aqui, mas não sentimos a sua passagem.
13: Que tem uma série de propriedades. Aliás, é curioso porque quando eles foram propostos, originalmente, por Wolfgang Pauli, nos anos 30, ele próprio afirmou uma coisa que, de certa forma, explica precisamente porque é que nós não os vemos assim tão facilmente, que foi, ele próprio disse, eu estou a fazer uma coisa que nenhum teórico deva fazer, propor uma partícula que não pode ser detectada. Porque ele achava, ela tinha que ser, e ele propôs logo uma série de características que esta partícula tinha que ter, e determinou que nós nunca íamos conseguir vê-la. Felizmente ele estava enganado, nós conseguimos vê-la.
12: Até levou porque a tecnologia anos. Evolui, não é?
13: Exatamente. Mas o neutrino foi sempre... À medida que quanto mais vamos sabendo sobre ele, ele segue um pouco o princípio da máxima ambiguidade. Ou seja, nós achamos que ele tem uma propriedade e na realidade ele não. Tem uma propriedade ligeiramente diferente. Está-nos sempre a dar... novos tópicos e novos desafios para seguir. Eles realmente interagem muito pouco, porque são apenas suscetíveis a uma das quatro forças fundamentais, que é a força fraca. Por isso eles, por exemplo, tudo o que é decaimentos radioativos, tudo o que é radioatividade, uma parte da radioatividade envolve neutrinos. Ou seja, os neutrinos são produzidos na radioatividade. Por outro lado, do ponto de vista do neutrino, a probabilidade deles interagirem é ínfima. Do ponto de vista no Sol, que são produzidos bilhões de neutrinos, muito acima de bilhões de neutrinos a cada segundo, do ponto de vista desses neutrinos, o sistema solar virtualmente é transparente, não existe. A probabilidade deles interagirem é ínfima e nós conseguimos vê-los não porque fazemos alguma coisa espetacular para os conseguirmos ver, é simplesmente porque há muitos e nós fazemos detectores grandes, ou seja, jogamos o jogo de se é difícil de ver uma vez, fazemos detector muito grande para conseguirmos ver mil vezes.
12: Ou seja, há aqui muitas diferenças entre os neutrinos que chegam à Terra, os que vêm do Sol, chegam de fontes mais distantes.
13: Os neutrinos são produzidos praticamente em todo lado. Ou seja, temos os neutrinos são uma das partículas, primeiro, são a segunda partícula mais comum no universo, a seguir à luz.
12: Uhum.
13: E a razão disso é porque eles são estáveis. Ou seja, a partir do momento que temos um neutrino, temos um neutrino. E acabou, ele fica aí no universo. E uma grande parte dos neutrinos que existem neste momento são sobreviventes do Big Bang. Ou seja, nós temos neutrinos que foram produzidos logo na altura do Big Bang, temos neutrinos que são produzidos em reatores nucleares, no Sol, alguns produzimos nós com experiências que desenhamos para os produzir especificamente, são produzidos em supernovas, quando uma estrela colapsa, morre, digamos assim, e isso é extremamente interessante, porque é, digamos, é um mensageiro, é verdadeiramente um mensageiro de todo tipo de fenómenos, e isso permite-nos que nós consigamos estudar várias coisas com eles.
12: Vamos à pergunta que não quero calar. Se quase todos passam sem deixar sinal, como é que nós sabemos que estão lá?
13: É interessante, porque normalmente nós, na realidade, as partículas que nós vemos são quase sempre carregadas. Ou seja, os neutrinos não têm carga elétrica, por isso nós não os conseguimos ver diretamente. Mas como eu disse há pouco, cada neutrino tem uma partícula carregada que lhe está associada. Então, o que nós vemos não é o neutrino em si, mas é a partícula carregada que é produzida quando o neutrino interage. Ou seja, o neutrino interage num alvo, produz uma partícula que lhe está associada, ou seja, se for um neutrino de eletrão, produz um eletrão, e nós agora vamos ver esse eletrão. E essa é que nos dá a informação. Ou seja, nós temos sempre, nós sabemos que eles estão lá, mas a informação sempre é em segunda mão, porque usamos, nós não vemos o neutrino em si, vemos o resultado de ele interagir. E isso, claro, traz implicações. Precisamos de detectores extremamente limpos, em que nós conhecemos tudo o que se está a passar lá dentro, para conseguirmos ver aquele pequeno excesso que vem das
12: quando
13: interações.
12: Estamos a falar de pequeno, estamos a falar mesmo de uma coisa muito pequena.
13: Sim, mesmo muito pequena.
12: Olhando para aquilo que é o Prémio Nobel, o Prémio Nobel da Física, o que é que conseguiu Francis Alden que explica a atribuição deste prémio?
13: Aqui acho que é importante fazer uma introdução um pouco antes. O neutrino é realmente uma partícula. Bem, eu faço investigação nele, por isso, óbvio, sou
12: tem
13: suspeito.
12: Tem toda a propriedade para nos falar sobre isso.
13: Sou suspeito, mas é uma partícula que eu acho verdadeiramente interessante. E já houve vários prémios Nobel e outros prémios associados à investigação nas propriedades do neutrino. O que aconteceu agora com Ice Cube é ligeiramente diferente. Enquanto que a maior parte do reconhecimento até agora foi, sobretudo, virado para as propriedades do neutrino, se tem massa, são produzidos numa supernova, se são produzidos do Sol. Neste caso, é um pouco diferente, em que Ice Cube não está a medir uma propriedade do neutrino, está a usar o neutrino como mensageiro de algo que está a passar fora da galáxia, fora no espaço, fora da galáxia até. E isso é importante. O que leva, ou seja, em 2017, salvo erro, sim, foram detectadas as ondas gravitacionais. Foi um outro prémio Nobel e isso abriu a janela da astronomia por multimensageiros. E então, porque durante vários séculos, desde o século XVI, que já fazemos observações do cosmos, mas com luz, usando telescópios. Quando veio o século XX, começámos a descobrir as partículas elementares, começámos a fazer observação com partículas carregadas, já não só a luz, mas partículas carregadas. Quando vieram as ondas gravitacionais, foi mais uma peça, mais um mensageiro para observarmos o cosmos. E agora os neutrinos é outro. E os neutrinos são particularmente úteis neste sentido. Primeiro porque são complementares a todos os outros métodos de observação, mas a maior parte, os métodos de observação mais comuns de eventos astronómicos são partículas carregadas, e elas tendo carga quer dizer que não vêm a direito, são afetadas, por exemplo, pelos campos magnéticos na galáxia, e curvam, quer dizer que quando nós detectamos uma não sabemos exatamente de onde ela vem. Mas os neutrinos são neutros, quer dizer que eles vêm diretamente. Os fótons, quando vemos, também os fótons interagem no caminho, por isso nós perdemos muitos, e os poucos que chegam podem vir de informação de segunda mão. Mas os neutrinos não. Então os neutrinos dão-nos uma informação muito mais direcionada do que aconteceu e onde aconteceu. E então, primeiro, há uma das... Isto de si só já é extremamente valioso e extremamente importante, mas há outros. Estes neutrinos que Ice Cube detectou são as partículas mais energéticas que já foram detectadas. São os neutrinos mais energéticos que uma vez foram detectados. E quando estou a dizer mais energéticos, nós falamos muitas vezes, as pessoas já ouvem falar frequentemente do CERN e do LHC, que produzem energia, que produzem partículas já muito alta energia.
12: O mais conhecido acelerador de partículas.
13: Exatamente. Mas estes neutrinos não têm a energia do LHC, têm milhões de vezes a energia mais alta do que
12: portanto,
13: o LHC.
12: Estamos a falar de uma coisa muito mais à frente.
13: Muito, muito mais
12: alta. Muito mais rápida, muito mais capaz
13: alta energia. E isso tem importância, até porque para nós detectarmos neutrinos com esta energia, quer dizer que o processo que lhes deu origem, normalmente prótons, eles tiveram já que ter sido acelerados, porque os processos, pelo menos os que conhecemos, que produzem neutrinos diretamente, não nos dão energias sequer parecidas com esta.
12: Ou seja, isto pode mudar completamente a forma como estudamos o universo.
13: Digamos, expande as formas como podemos estudar o universo. Ou seja, em muita parte é esse o grande reconhecimento. Claro que construir o detector e a ideia em si.
12: Pois, também queria falar sobre essa ideia, porque é transformar um enorme volume de gelo no Polo Sul num detector. Porquê é que aquele gelo especificamente permitiu fazer esta experiência?
13: É assim, primeiro, o gelo do Polo Sul, o gelo em geral, na realidade tem propriedades óticas muito boas, desde que não tenha ar. E no Polo Sul o que acontece? A massa de gelo é tão grande que comprime
12: e
13: o ar sai. O ar saindo, o gelo é extremamente transparente. Reparem, em Ice Cube, os detectores de luz, que essencialmente é o que o detector em si é, são linhas de vários sensores de luz, esses sensores estão de cento e tal metros à distância uns dos outros. E mesmo assim, eles conseguem ver luz de um único evento de física, de uma única interação. Quer dizer que a luz consegue viajar centenas de metros até chegar a esses sensores. E é essa, ou seja, há várias. Para além das propriedades óticas do gelo, temos um grande volume dele. E nesse caso não precisamos de andar a escavar cavernas enormes, porque, quer dizer, estamos a falar de 1 km³.
12: Gelo. É muito mesmo gelo. Assim, não é?
13: Digamos, é um cubo de gelo realmente muito grande. É 1 km³ que está instrumentado. Por isso é que se consegue ver interações de tão alta energia. E quer dizer, era impensável fazer isso numa mina. Quer dizer, só o tamanho que se ia ter que escavar. Há uma alternativa, a Ice Cube, uma outra experiência complementar, que é instrumentado, a ideia é semelhante, que é no mar, fixar linhas de sensores, os mesmos sensores essencialmente, e colocar essas linhas no mar e ver a interação na água do mar. Claro que isso traz uma vantagem, não tem de ir para o Polo Sul e todas as dificuldades logísticas que estão associadas. Por outro lado, traz outras dificuldades, porque há correntes, porque há vida marinha, porque há bioluminescência, E todas...
12: Tudo tem prós e contras, no fundo, neste tipo de experiências. E falou na mina, vamos do gelo até uma mina no Canadá. Até porque o seu trabalho passa por essa experiência, pelo Senão Mais também. O que é que procuram descobrir ali?
13: Em Senão Mais... Senão Mais tem o programa de física é bastante abrangente. O programa essencial é procurar um decaimento que é extremamente raro, que é o decaimento de beta duplo sem neutrinos, ou seja, há um decaimento radioativo que já foi postulado e observado e sabemos que existe, é previsto no modelo padrão da física das partículas, que é o decaimento beta duplo. Numa série, numas dezenas de núcleos radioativos, em vez de se emitir apenas um eletrão, quando ele decai, um eletrão e um antineutrino, na realidade emitem-se dois eletrões e dois antineutrinos. Este decaimento, se os neutrinos tiverem uma certa propriedade, que nós ainda não sabemos se têm, ou seja, se eles forem a sua própria antipartícula, quer dizer que, na realidade, quando acontece este decaimento, os neutrinos não saem. Não são emitidos neutrinos, só são emitidos eletrons. E nesse caso, isso traz-nos uma informação extremamente importante, que dá-nos uma propriedade nova dos neutrinos, eles serem o que é conhecido como partículas de Majorana, em nome do físico italiano que propôs esta ideia. Mas isso tem implicações extraordinárias, nomeadamente... pode ser uma peça para o puzzle de explicar uma questão que assola a comunidade da física há muito, muito tempo, que é a assimetria matéria-antimatéria. E a assimetria matéria-antimatéria é... A física que nós conhecemos produz e destrói matéria-antimatéria em quantidades iguais. Ou seja, nós podemos produzir um par... de matéria e antimatéria, podemos aniquilar um par de matéria e antimatéria, normalmente produz luz, mas isto tem quantidades iguais. E por outro lado, todo o universo que nós conseguimos ver é todo feito de matéria. Nós somos feitos de matéria.
12: A antimatéria pode ser exatamente o contrário e altamente destruidor, não é?
13: A antimatéria é simplesmente o oposto. A antimatéria não tem nada de mágico. O que acontece é que quando uma partícula se encontra com a sua antipartícula, elas podem se aniquilar e convertem-se.
12: É um dos princípios básicos também, não é?
13: É um dos princípios básicos. E elas, quando convertem-se, essas partículas convertem-se simplesmente em luz. E isso, por exemplo, é um fenómeno bem conhecido, tem aplicações até médicas. Os instrumentos de PET, tomografia por emissão de positrões, sim, que existem em
12: também usam este tipo de...
13: Usam precisamente a aniquilação de pares, que é... Usam uma fonte radioativa com um positrão, que quando perde a sua energia, aniquila-se com um eletrão no corpo da pessoa e emite duas partículas gama, dois fótons de luz, que são detectados e isso permite-nos saber onde é que aquilo aconteceu. E é uma forma, por exemplo, de identificar... tumores.
12: Ou seja, também está no nosso dia-a-dia aplicado todos os dias.
13: Exatamente, a física de partículas é sempre... Nós físicos gostamos imenso de olhar e nós explicar o universo e a física de partículas. Mas esta física de partículas não existe desagregada da sociedade. Na realidade, estes conhecimentos, de alguma forma, acabam por chegar sempre de várias formas. Porque quando estamos a falar desta aplicação... A web foi criada no CERN para partilhar dados. Os ecrãs táteis, um dos primeiros protótipos dos ecrãs táteis, foi no CERN também. Há sim uma série de aplicações que nem nos apercebemos e que vêm, talvez por vezes não diretamente da física em si, mas muitas vezes
12: vêm
13: da tecnologia.
12: Foram criadas para ajudar na física.
13: Da tecnologia que nós desenvolvemos para estudar a física. E então isso...
12: É um dado muito curioso também. Nuno, se nos levasse até ao Senão Mais no Canadá, o que é que encontraríamos? É porque é muito curioso que tenhamos de descer cerca de 2 km numa mina para estudar estas partículas.
13: Exatamente.
12: É uma logística difícil, imagino eu.
13: É curiosa. Sim.
12: O Nuno olha para tudo com muito entusiasmo, até porque faz parte, não é?
13: Eu fiz o meu doutoramento na experiência que precedeu Senão Mais, que foi a experiência Senão. E se alguém fosse, se eu desse as coordenadas de GPS, alguém aí, há um laboratório de física aqui, a pessoa que fosse chegasse lá talvez ficasse um pouco desapontada, porque primeiro não podia entrar, porque aquilo é uma mina em funcionamento. Ou seja, aquilo tem é propriedade privada, e chegava lá, via uma torre que basicamente tem o do elevador, via uma série de edifícios e não via mais nada. Ou seja, não há nada extraordinário e impressionante.
12: À vista de todos.
13: Mas 2 quilómetros abaixo da terra, de facto, passámos de uma mina, que é um dos sítios mais sujos que existe na Terra, a um dos sítios mais limpos que existe. Porque todo o laboratório, no caso do Sinolab, que é onde está localizado o Sinomais, no caso do Sinolab, todo o laboratório é uma sala limpa.
12: Que fica onde? Só para especificarmos.
13: Fica em Sudbury, no Ontário, ou seja, cerca de, acho que uns 400, 500 quilómetros a norte de Toronto.
12: Uhum.
13: Já é suficientemente a norte em que os invernos são
12: pouco rigorosos, e estou a ser irónica.
13: Não, são rigorosos. Eu acho que já.
12: Que temperaturas é que já lá apanhou?
13: 37 negativos, acho eu. Acho que foi o.
12: Portanto, o frio em Braga, isto não é nada.
13: Não. Também, abaixo dos 20 negativos, é tudo igual.
12: Pois, é tudo frio.
13: É tudo frio. Mas, de facto, quando uma pessoa chega lá, simplesmente há um edifício, o edifício de superfície do Sinolab, é um pouco mais bonito, de resto é uma mina. A pessoa chega lá, vê escavadoras, vê caminhões, mas. Entrando, chega-se ao laboratório. O laboratório já tem mais aspecto de centro de investigação. E depois, dependendo da hora em que se chegar, vê-se uma série de pessoas vestidas nos macacões amarelo fluorescente. E vê-se também os mineiros, que normalmente estão em laranja fluorescente. Ou seja, há uma distinção. E se tiver a oportunidade de os acompanhar, entramos num elevador de 2 pisos, sem porta, ou seja, é possível ver, à medida que o elevador está a descer, nós estamos a ver o túnel, ele desce depressa, desce realmente muito rápido.
12: Não aconselhável a quem tem medo de escuro e vertigens.
13: Não, e não é, já não seria a primeira vez em que alguém desmaiava. E sim, não se recomenda a claustrofóbicos.
12: Não é para qualquer na verdade.
13: Tem-se de andar com as lanternas, aquilo não é iluminado, é uma mina em funcionamento ainda, porque depois descemos 2 quilómetros, ainda temos quase 1 quilómetro para andar em túneis. E depois finalmente chegamos a um laboratório, mas a entrada do laboratório também não é. Simplesmente são os grandes portões, nós temos de lavar as botas, porque está tudo sujo, temos de tirar a roupa toda. Tomar um banho com água desionizada e depois vestir roupa que nos é fornecida, que é lavada dentro do laboratório, ou seja, nunca sai do laboratório. Normalmente, eu já não vou há algum tempo ao Sinolab, mas costumam ser uns macacões azuis, ou seja, e os capacetes brancos, por isso anda toda a gente, parecem uns trunfos.
12: Uma bela imagem.
13: Exatamente. E depois é um laboratório, depois é um sítio extremamente limpo, que tem várias experiências, senão mais não é a única, há várias experiências, sobretudo, normalmente estes laboratórios que estão a grande profundidade, têm investigação sobretudo ao neutrinos ou matéria escura ou aplicações, porque a ideia de criar, que é uma a ideia de colocar, fazer estes laboratórios profundos é para essencialmente não sermos afetados pela radiação cósmica, ou seja, a radiação que vem de fora da Terra, que curiosamente é o prémio Nobel deste ano, é precisamente para neutrinos de muita alta energia de fora da Terra. Por isso
12: é que tudo isto também é muito fascinante. Há várias coisas opostas que acabam por se complementar nos seus estudos. Até.
13: Ou seja, já agora, em termos de comparação, a investigação que eu faço, tanto em Sinomais como em Dune, é vocacionada sobretudo para as propriedades do neutrino. Enquanto que Ice Cube é, o neutrino é a ferramenta da observação. Eles estão mais interessados por assim dizer, na origem do neutrino, não no neutrino em si. O neutrino é simplesmente o mensageiro que eles usam.
12: No caso do Nuno, lá está, coordena o grupo de reconstrução de eventos.
13: Neste preciso momento já não, terminei agora, mas sim, era.
12: Mas coordenou, mas pronto, para reformular. A minha curiosidade tem a ver com isto. O que é que significa reconstruir um acontecimento que ninguém viu diretamente?
13: É precisamente isso. Ou seja, o que é que nós vemos quando há uma interação? No caso específico de Senão Mais, o que nós vemos, nós temos um balão com 12 metros de diâmetro, cheio com um material que é um cintilador, é um material orgânico, é um derivado de petróleo. Na realidade, acho que há uma série de detergentes que usa aquele material, que é o LAB, e ele cintila. Ou seja, quando há uma partícula que interage, ele produz luz. Ou seja, uma partícula elementar deposita energia, aquilo produz luz. E nós depois temos esse balão, está rodeado por quase 10 mil sensores de luz. Esses sensores detectam essa luz e nós agora, ou seja, tudo o que nós temos observável, os nossos observáveis reais, é qual foi o sensor, quanta luz viu, ou seja, a carga que ele produziu em relação a essa luz, e a que momento de tempo, ao nível do nanosegundo, viu. E nós com isso agora temos de fazer todo a reconstrução de evento, é converter esses observáveis, que por si só não nos dão grande informação, converter isso realmente em física. O que é que aconteceu, onde aconteceu e como aconteceu. Isso é que é a reconstrução. Ou seja, nós usando as diferenças de tempo entre os diferentes sensores, conseguimos triangular onde aconteceu. O número de sensores diz-nos que energia que esteve ali envolvida, e assim sucessivamente. Isso é que é a reconstrução, que se chama uma reconstrução de eventos.
12: Já houve aqui uma divulgação de um resultado, se não mais, em janeiro, por parte, exato, da Escola de Ciências, a primeira evidência de interações de neutrinos solares com núcleos de carbono menos 13. O que é que foi possível identificar pela primeira vez?
13: Então, pronto, os neutrinos do Sol já foram observados desde os anos 60, do final dos anos 60, mas havia um mistério relacionado com isso. Mas a grande parte das experiências que observou neutrinos solares foi sobretudo baseado por interações por interações do neutrino com os elétrons dentro do meio, ou por interações nucleares com hidrogênio, ou um isótopo do hidrogênio, um hidrogênio ligeiramente diferente, no caso, por exemplo, de Snow. Esta interação é não com os eletrões, mas com o carbono, ou seja, não é nem com os eletrões, nem com o hidrogênio, mas com o carbono que faz parte do material, neste caso do LAB, que há muitos carbonos. E a parte interessante disto, ou seja, ele não nos dá nova informação sobre os neutrinos, mas é uma medida de que nós conhecemos o nosso detector suficientemente bem que conseguimos ver esta interação, que é muito mais rara do que as outras. Ou seja, é mais difícil ver esta do que ver a dispersão elástica com os eletrões e afins. E nós conseguimos ver esta. Isto de si, ou seja, tem interesse porque abre também uma porta que carbono há em todo lado. Ou seja, se há uma experiência que conseguiu ver aqui, quer dizer que outras podem explorar esta avenida, quer dizer que é possível. E isso abre sempre portas para outras ideias.
12: Segundo percebi, procuraram neste trabalho também dois sinais de luz separados no tempo.
13: Sim, porque a interação com o carbono no carbono 13, na realidade, implica a identificação daquilo que nós chamamos de uma coincidência. Coincidência, uhum, em tempo. Ou seja, tem que haver, há um sinal de uma interação, produz um sinal, e depois há um segundo produto que vem, que tem um tempo de decaimento, ou seja, não é fixo no tempo, ou seja, tem uma probabilidade que segue uma distribuição exponencial, ou seja, tem uma probabilidade de acontecer que vai se tornando cada vez mais pequena com o tempo, e nós temos de encontrar dentro de uma janela esses dois sinais, e isso é que nos permite separar esse sinal de tipo os fundos radioativos, que não sendo muitos, estão lá e são mais dominantes ainda do que isto.
12: Mas como é que se consegue distinguir um sinal tão raro de uma coincidência ou de outros processos até?
13: Então, sobretudo porque nós não temos assim tantos eventos. Ou seja, quando nós dizemos que o nosso detector é limpo, é verdadeiramente limpo. Nós tendo um controle muito grande sobre como a máquina foi produzida, conseguimos controlar os fundos radioativos que existem lá, na medida do possível. Se nós conseguimos minimizar a quantidade de fundos radioativos e depois fizermos um grande esforço a identificar cada um deles, nós sabemos quais são as probabilidades de haver a cada momento e sobretudo haver dois decaimentos dentro de uma janela de tempo correlacionados. E é pequena. Ou seja, nós temos a nossa máquina é tão limpa que na realidade a probabilidade de acontecerem duas interações dentro de uma janela de tempo, que estamos a falar de microsegundos,
12: é uma coisa mesmo muito rápida.
13: É muito rápida, mas mesmo assim é extremamente baixa. E é isso que nos permite identificar esta interação e ser assim tão rara.
12: O que é que passa a ser possível estudar a partir desta forma de detectar neutrinos? Imagino que é uma infinidade de coisas.
13: Sobretudo é uma forma diferente de os poder detectar. E sendo uma forma diferente, às vezes não é óbvio que permita imediatamente, mas é uma janela que se abre, porque agora sabemos que se pode tentar enveredar por isso. Sobretudo porque o carbono é realmente um material que está em quase toda. Há várias experiências de neutrinos que usam não exatamente os mesmos materiais, mas materiais parecidos. Por exemplo, há uma experiência na China, Juno, que é maior do que, se não mais. Eles também têm imenso carbono lá dentro, por isso também podem procurar por aí. E sobretudo, como estava a dizer, os neutrinos sendo tão difíceis de interagir tão pouco, faz com que todos os extras que conseguirmos é uma ajuda. Ou seja, se nós conseguimos uns 5 mil a interagir por um método, se agora conseguimos mais umas centenas ou um milhar por outro método, é um milhar. E sobretudo porque as probabilidades, pois podemos fazer jogos, sobretudo quando conseguimos detectar os neutrinos por mais do que o que nós chamamos canal, ou seja, um meio de detecção, o que nos permite também jogar é cada um destes meios tem as suas próprias propriedades, tem a sua probabilidade de interação, ou seja, a probabilidade de um neutrino interagir com o carbono não é a mesma de um neutrino interagir com um eletrão. E isso, jogar com essas diferenças, permite-nos obter mais precisão nas medições que fazemos.
12: Gostava de recuar aqui também ao doutoramento do Nuno, e já falou aqui um bocadinho sobre isso, sobre o Snow, que antes deu o Snow Mais, e que, lá está, também o referiu, contribuiu para o trabalho distinguido com o Nobel 2015 sobre as oscilações dos neutrinos. O que é que significa isto, dizer que um neutrino muda de tipo?
13: Isso é a minha tese. O neutrino, então, nós vamos pensar assim, na maior parte das partículas, nas partículas elementares, aquilo que nós chegamos, por exemplo, um eletrão é um eletrão. É um eletrão e acabou.
12: Ponto.
13: Ponto. É a massa do eletrão e o sabor é o eletrão e há uma relação direta entre aquela massa e aquela família chamada eletrão. Mas os neutrinos são um bocadinho mais especiais. E o que é que isso quer dizer? Na realidade, os neutrinos são verdadeiramente estados quânticos. Verdadeiramente é mecânica quântica no seu melhor exemplo. Que é
12: o seu estado puro, vamos dizer assim.
13: É um estado puro, porque na realidade aquilo que nós chamamos um neutrino de eletrão, que eu já referi há pouco, não é uma partículazinha. As pessoas têm às vezes a ideia de pensar em partículas como uma pequeninha esfera, não sei, mas não é. No caso dos neutrinos de eletrão, o que acontece é, o neutrino de eletrão é na realidade uma combinação de três estados quânticos. Cada um destes estados tem a sua própria massa. Então o que é que faz? Então o que é que nós, na realidade, quando nós dizemos que há um neutrino de eletrão, é uma combinação específica pesada destes três estados. E o neutrino do muão é uma combinação diferente. O neutrino do tau é outro. Agora, se pensarmos assim, se estes três estados têm massa, nós podemos produzir um neutrino. É neutrino de elétron. São três estados quânticos, cada um com a sua massa. Se têm massas diferentes, vão ter velocidades diferentes. Quer dizer que, na realidade, passado algum espaço ou tempo, vai dar ao mesmo, eles tendo velocidades diferentes, a proporção vai ser diferente. Quer dizer que já não é um neutrino de elétron. É outra coisa. Ou seja, aquilo que nós chamamos de neutrino de elétron é simplesmente, chamemos-lhe, uma projeção de uma combinação de... Imaginem uma, o que chamamos de neutrino de eletrão, o neutrino de muão, o neutrino do tau, é, por assim dizer, são sopas diferentes feitas dos mesmos ingredientes. Simplesmente têm proporções dos ingredientes de forma diferente. E então, o que
12: acontece. É uma boa analogia para nós conseguirmos perceber.
13: E o que acontece é que no Sol, por causa, o Sol é um reator de fusão, essencialmente, está a fundir protões, produzir hélio, e o que acontece é que o Sol só consegue produzir neutrinos de um tipo, neutrinos de elétron. E em Snow o que aconteceu foi, aliás, voltando ainda umas décadas antes, a primeira experiência do Ray Davis, quis observar neutrinos solares, planearam uma experiência e quando foram medir só viam um terço daquilo que estavam à espera de ver. E naquela altura podia-se colocar, as questões podiam-se colocar de várias formas, quer nós não conhecemos bem como é que o Sol funciona, era perfeitamente viável, há um problema com esta experiência, tudo era válido e houve teorias muito mais elaboradas a tentar explicar. No entanto, o que Snow fez, e houve outras experiências de seguida, continuaram a ver proporções diferentes, mas sempre um déficit de neutrinos, e isso era o problema dos neutrinos solares. O que se não fez foi que desenhou a experiência usando água pesada, ou seja, não usando não água normal, água em que o hidrogênio, na realidade, é deutério, é ligeiramente diferente, e isso permitia que os neutrinos pudessem interagir por mais do que um canal. Voltando agora à resposta anterior, ou seja, podiam interagir por mais do que um método, de formas diferentes. Podiam interagir diretamente com o hidrogênio, separando o neutrão e o protão, pura e simplesmente. Poderiam interagir de forma que o neutrão passasse a um protão e depois isso era a corrente carregada. E cada um destes canais de interação tinha diferentes sensibilidades. Um deles era só sensível a neutrinos de elétron, outro era insensível ao sabor, à família do neutrino, ou seja, qualquer neutrino, independentemente da família, podia interagir daquela forma. E o que aconteceu foi, no canal que era só sensível a um tipo, o resultado era consistente com as outras experiências. No canal que era insensível, o resultado era consistente com o que nós esperaríamos que o Sol estivesse a produzir. E isso é que nos veio. Nós sabemos que o Sol só produz desta família, mas na Terra só chega um terço. Quer dizer, para onde é que foram os outros dois terços? Mudaram de tipo. Eles estão ali, porque nós vemos-los no outro canal. Mas já não são neutrinos de elétron. E isso, juntamente com a experiência Super Kamiokande, levou, então, à demonstração que os neutrinos mudam de sabor, mudam de família quando viajam.
12: Já tivemos Snow, Snow mais. Agora vem aí o projeto Dune, que segundo estava a explicar, será nos Estados Unidos, está neste momento a ser construído. O que é que se vai passar por lá?
13: Dune também tem um programa de física bastante, bastante vasto. É uma experiência gigantesca. A colaboração também é muito maior. Estamos a falar de uma colaboração de quase 1500 colaboradores.
12: Passamos de 120 para 1000 e muitos.
13: Exatamente. Envolve essencialmente colaboração de quase todos os continentes, vários países, incluindo Portugal. E neste caso, em vez de estarmos a usar neutrinos de fontes, digamos, naturais, mais ou menos, nós estamos a produzir um feixe de neutrinos no Fermilab, que fica perto de Chicago, e esse feixe é enviado através da Terra e colocamos em direção a uma mina na Dakota do Sul, onde nós vamos construir 4 módulos, cada um deles com umas dezenas de milhares de toneladas argon líquido, ou seja, argon a menos 180 graus, 170 e qualquer coisa.
12: Quando é que vai terminar de ser construído? Tenho ideia?
13: Em princípio deverá no início da década, ou seja, o primeiro criostato deverá estar, está a começar a ser construído, a experiência deverá começar para o início dos anos 30.
12: Eu gostava que o Nuno nos falasse também aqui da sua experiência. Como é que surgiu esta paixão por estudar tudo isto?
13: Eu sempre tive muita curiosidade sobre a ciência, mas curiosamente eu originalmente estava em informática. E foi...
12: Tem tudo a ver.
13: Não, é um caso curioso, porque eu eu estava numa residência universitária, estava num curso de informática e eu gostava daquilo, mas não era bem aquilo. E na altura tinha um colega de quarto que era de física e eu achava que gostava mais do que o que ele estava a fazer do que o que eu fazia.
12: Se calhar até mais do que ele.
13: Curiosamente, ele mudou para a informática depois.
12: Pois, pronto. Inverteram os papéis.
13: Exatamente. E comecei a... Decidi, vou mudar para física, mudei para engenharia física e tive a felicidade de, como já tinha experiência de computação, tive a felicidade que um professor na altura tinha um projeto com o CERN e perguntou-me se eu queria colaborar. Pronto, eu era estudante, ou seja, participar no projeto dele como bolseiro.
12: É um jovem estudante entusiasta nessa altura, pensa que chatice.
13: E eu gostei imenso, estava a fazer computação essencialmente, mas agora já era computação mais virada para a física e gostei imenso e essencialmente fiz investigação durante todo o período que estava a fazer o curso e quando terminei fiz o meu estágio, como eu era da engenharia na altura ainda havia um estágio de um ano, fiz o meu estágio no CERN e durante o período que lá estava caiu-me finalmente, é isto que eu quero mesmo fazer e hoje,
12: foi
13: na
12: aí
13: altura,
12: que se deu esse clique, foi aí que percebeu que era aquilo.
13: Exatamente, eu quero mesmo continuar, quero fazer investigação e sobretudo, e na altura já tinha, fui ganhando, ia lendo, tinha bem informação sobre os neutrinos, sempre foi uma partícula que me fascinou, porque é o mistério todo da partícula, que quanto mais sabemos, mais questões temos sobre ela. E então, na altura, calhou também que aquele que depois foi o meu orientador de doutoramento tinha acabado de regressar a Portugal também e tinha a oportunidade, estava à procura de alguém para fazer doutoramento e eu, nessa altura, ok.
12: Mais uma vez, que chatice.
13: Vou fazer, aceitei e o resto é história. Então, e quanto mais investigação fiz, tive a felicidade de já participar em várias experiências, tive que trabalhar com pessoas extremamente capazes e eu gosto sobretudo a parte, e aí foi uma das partes que eu ganhei também, foi quando estive no CERN que mais me, digamos, caiu a moeda, foi a colaboração, porque há muitas formas de fazer a investigação, nem todas com grandes colaborações, mas o modo colaborativo como fazemos a investigação em física de partículas, porque vamos pôr assim, é impensável um país sozinho montar uma experiência destas. Os custos e recursos necessários são enormes. E então, este modo colaborativo de fazer ciência também é uma coisa que me entusiasma muito, sempre me entusiasmou. E então eu achei que realmente neutrinos em grandes colaborações era o que eu gostava de fazer. E entretanto, foi também abrindo os horizontes e especializando em coisas mais específicas, mas...
12: Qual é a pergunta sobre neutrinos a que mais gostaria de responder?
13: Sobre neutrinos, eles são a sua antipartícula ou não? Que essencialmente é o tópico principal de se não mais, e não é a experiência única, há ser umas 7, 8, umas 10, digamos, experiências a tentar responder esta questão. Porque é uma questão extremamente interessante, uma partícula que é a sua própria

0: há uma série de questões ali que estão subjacentes a esta questão e que responder esta pergunta pode-nos abrir essa porta. Eu isso gostava.
1: E por falar em abrir portas, um estudante da Universidade do Minho que queira entrar até nesta área pode começar por fazer o quê?
0: Falar comigo.
1: Pronto, é uma resposta simples para uma pergunta simples, mas...
0: Há muita coisa que se pode fazer. Lá está, estas experiências são experiências colaborativas. O que quer dizer que não está toda a gente a fazer tudo.
1: Nem a fazer o mesmo.
0: Nem a fazer o mesmo, de tudo. Aliás, nós temos este número de colaboradores que nos der até mais. Porque há imensas coisas para fazer e por isso é muito comum nós, normalmente, e eu tenho estudantes de mestrado, de doutoramento, e normalmente o que acontece é há sempre uma apresentação de eu proponho isto, mas se tiveres outras ideias ou se isto não te agradar, diz-me o que é que te agrada, o que é que tu achas, porque muitas vezes acontece também, os estudantes não têm bem a ideia. Por isso, nós só apresentamos uma lista de coisas, explicamos o que é esses tópicos, o que é, e depois há um processo um pouco de negociação. Ah, mas eu gosto mais de trabalhar a construir coisas, então ok, então talvez mais nesta orientação. Mas há imensas coisas que se podem fazer. Por exemplo, eu comecei sobretudo em simulação e análise de dados pura, e neste momento faço muita eletrónica. Gosto dessa área e é necessária. E por isso há. E quer dizer que neste momento estou disposto a tomar estudantes tanto para uma área como para a outra. E sinto-me capaz. E muitas vezes, se eu não estiver à vontade, o que acontece, lá está, o efeito colaborativo destas experiências, o que acontece é tenho contactos em Portugal e fora de Portugal e podemos fazer colaboração precisamente de supervisão conjunta por um tópico ligeiramente diferente. Por isso.
1: Nuno, muito obrigada por tão fascinante conversa. Nuno Barros, professor da Escola de Ciências da Universidade do Minho, investigador do LIP, diretor do LIP Minho, foi o convidado desta edição do Minho ID, uma conversa sobre neutrinos, o que nos revelam sobre o universo e as perguntas que continuam por responder. Obrigada por ter estado connosco. O Minho ID está de regresso na próxima semana. Até lá.
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11: Ora viva, muito boa noite, seja bem-vindo. Está no ar edição 935 de Livros com RUM, ritual de quinta-feira à noite, entre as 9 e as 10. Também nos finais de tarde de domingo pode encontrar-nos aqui na antena da Universitária, o programa é reposto. E além disso, em rum.pt, emissões disponíveis para escuta e para download. Chama a atenção precisamente para a da passada semana, uma vez que se trata da primeira parte da conversa que vai ter conclusão esta semana. António.
12: Boa noite. Continuamos a conversa com Maria João da Câmara, autora de um romance biográfico, A Ferreirinha, tem como centro Antónia Adelaide Ferreira, conhecida Dona Antónia do Douro do Porto, do Vinho do Porto. Uma excelente história que é um retrato do Portugal do século XIX. Um retrato profundo de uma mulher tenaz, persistente, convicta das suas ideias do melhor para a região, obviamente centrada em si, isso também não pode ser levado a mal. De qualquer das maneiras, uma mulher consciente do seu papel aglutinador e também ao mesmo tempo motor do desenvolvimento de uma marca identitária portuguesa, o vinho do Porto, como se sabe. Razões mais que bastantes e suficientes para estarem atentos a esta conversa. Julgamos toda ela interessante e ponho a descoberto muitos aspectos menos conhecidos e divulgados desta mulher icónica e exemplar, no bom sentido, daquilo que é a afirmação de um eu perante a sociedade, Portugal e o mundo. Bom dia, boa noite, de Braga para o mundo, um abraço, sempre melhores leituras, como é óbvio, e o programa desta noite é dedicado à memória de José Manuel Beiras, um homem da Galiza, pela sua identidade, a língua, a fala, a cultura, de uma região tão próxima de nós, tão desconhecida ao mesmo tempo, e também fica o propósito porque o pai de Dona Antónia também era galego. Muitos galegos vieram trabalhar para o Douro à procura de um futuro para as suas vidas.
11: Maria João da Câmara nasceu em Lisboa em 1964. É licenciada em História, mestre em História Moderna e doutorada em Arquivística Histórica pela Faculdade de Ciências Sociais e Humanas da Universidade Nova de Lisboa. Para além do seu trabalho de investigação, que tem incidido sobre os arquivos familiares, tem publicado biografias de figuras públicas portuguesas e romances de ficção histórica. Da sua vasta produção destacamos Um Príncipe Quase Perfeito, Crónica de Amor e Mar, O Pecado e a Honra e Memórias Perdidas de Catarina de Bragança. Destacamos também os ensaios Orei, Uma Família, Uma Empresa e Cristo Rei, Espiritualidade e Histórica. São ainda da sua autoria as biografias Maria José Nogueira Pinto, Uma Vida em Vulgar, Sanches Osório, Memórias de uma Revolução, Vera Lagoa, Um Diabo de Saias, Constança Teles da Gama, Fio de Prumo e mais recentemente A Ferreirinha, romance biográfico de Antónia Adelaide Ferreira. Todas estas obras editadas pela Oficina do Livro.
12: A Dona Antónia também era assim um bocadinho, não esquecia as coisas, um certo rancor, quer dizer, quando morre o sogro do filho, não é? O plácido pai, ela ignora completamente a tragédia, não é? Porque o homem morreu num desastre marítimo, vai para Lisboa, regressam ao Porto, na Foz, há aquela tragédia que depois, em termos de romance, revela a qualidade superior da Maria João da Câmara, porque uma outra tragédia com barcos irá acontecer com um barco mais tarde, com uma pessoa de grande confiança, o Forrester, James Forrester, um homem que conheceu o Douro como as mãos, e depois isto é, vamos lá, um do apogeu maior da argúcia da Dona Antónia é a expansão do negócio para a barca de Alva, ou para o Caixão, onde irá ter uma das quintas também emblemáticas, o Monte Mião, o Barca Velha, depois mais tarde. Isto tudo é sempre lido em, vamos lá, A linha, B, B linha, e sucessivamente, que depois tudo termina num final, todo ele perfeito, que não iremos revelar aqui, esse não pode ser dito. De qualquer das maneiras, é esta, depois introduz pai rico, filho nobre, neto pobre, portanto, estas coisas da sabedoria popular. Como é que a Maria João elaborou e construiu esta matéria ficcional?
13: No fundo, é um pouco... Olha, para já, obviamente, como eu disse no princípio, é através da consulta de documentação e sobretudo da leitura de tudo aquilo que foi escrito sobre ela e sobre a vida dela.
12: Eu digo isto, Maria João, porque, quer queiramos, quer não, os filhos têm depois decisões um tanto ou quanto ruinosas para a questão do neto pobre, quer dizer.
13: Exato. Portanto, é isso. Não seguem as pegadas dela, isso não.
12: Pois é isso.
13: Enfim, poderia ter sido de outra maneira, mas não foi. Não vale a pena escamotear. Através da documentação, eu consigo, e às vezes basta uma frase, uma palavra para perceber, ou para construir a ficção. Como é que eu lhe hei de explicar? À medida que a primeira coisa que eu faço, no fundo, é uma cronologia, é um esqueleto através do qual eu consigo ler o conjunto da vida da Dona Antónia.
12: Aliás, coloca no final do romance uma tabela preciosa, quem quiser.
13: Exatamente, que é retirada, é retirada exatamente da biografia, da biografia da Dona Antónia, feita pelo professor Gaspar Martins. Por isso, eu através dessa cronologia consigo, acabo por decidir quais são os episódios que eu vou desenvolver mais. Porque me parecem interessantes, porque acho, porque claro que fazem parte da vida dela e que são importantes para a vida dela, mas depois a forma como eu tenho que pegar em cada um de uma maneira que ninguém tenha pegado. Aliás, aquela série da Ferreirinha, que passou há pouco tempo, há uns anos já, na RTP1, eu não vi nenhum episódio. Eu não quero ser influenciada, nem li nada do que fosse ficção relacionado com, nem com o Forrester, nem pois com a Dona Antónia, nada. Exatamente porque não queria ser influenciada pela maneira como essas histórias são contadas. Eu queria contar da minha maneira, e da maneira como eu considero, como eu considerei mais interessante para mim, e pronto, e é a maneira, no fundo, como eu trabalho.
12: Claro. Para além daquilo que foram as tragédias materiais, os incêndios, perder colheitas, vinhos que se estragaram, ou que talvez um descuido fez que colheitas não fossem tão apreciadas quanto isso, no entanto, a colónia inglesa estava estabelecida no Porto, ou estava a começar a estabelecer-se, pouco aumentou a partir daí, aumentou. De qualquer das maneiras, alguns destes que vêm da Inglaterra, ou da Grã-Bretanha, ou do Reino Unido, depois daquilo que iria ser o reinado da Rainha Vitória, alguns deles, falou no Forrester, porque é uma figura importante, não é? Há outras famílias ligadas também ao Douro, como é evidente, os Grahams e outras famílias. No entanto, estes perceberam logo, tiveram logo a intuição, um escocês, que aquilo era, vamos lá, um néctar do Éden. O Douro era um Éden e o que lá saía era mesmo um néctar. Também é um bocado de verdade, daí a grande amizade e o apreço que a Dona Antónia teve ao longo da vida com o Forrester, nomeadamente, e o que sofreu com a tragédia no caixão deste, vamos lá, interessado e apoiante, um homem que estava para tudo e para mais alguma coisa no que ao vinho do Porto dizia respeito.
13: Eu acho que o Forrester era um entusiasta. Um entusiasta do Douro e do vinho. E, portanto, ao contrário do grupo de mercadores e de ingleses que se estabeleceu no Porto, o Forrester conseguiu, conhecia o Douro como poucos. Aliás, o primeiro e mais importante mapa da região foi desenhado por ele,
12: porque foi ele que o fez.
13: Além dele conhecer, ser negociante, conhecer a forma como o vinho é produzido, era um homem que sabia desenhar muito bem. E, portanto, foi ele o autor do primeiro mapa do Douro. Uhum. E o facto de querer de defender o vinho do Porto como um néctar puro, uhum, também os aproximou. Claro que houve aqui uma relação familiar, que eu também, uma ligação com uma tia da Dona Antónia, uhum, com a tia da Dona Antónia, com a mãe, no fundo a sogra, uhum, e há uma ligação a ela, e portanto a partir daí eu estabeleço a relação com o do Forrester, com a Dona Antónia, mas é uma relação de amizade, que vai crescendo à medida que eles têm também a mesma opinião relativamente à maneira como o vinho deve ser produzido. Não deve ser, porque havia muitas fraudes e havia, misturava-se coisas inacreditáveis no vinho.
12: A famosa zurrapa para ganhar mais dinheiro.
13: Exatamente, e portanto depois os barris chegavam à Inglaterra ou ao Brasil, ou fosse onde fosse, com o vinho, com as tais zurrapas, isso era uma coisa que ele, nenhum deles, nem o Forrester e muito menos a Dona Antónia,
12: que sofre um choque quando do Brasil, também a família sofreu, cancelaram negócios, exatamente derivados um pouco.
13: Exato. Mas aí lá está, aí entrou também a sensatez e a visão da Dona Antónia quando percebe que acaba por ter em armazém, uhum, uma quantidade enorme de vinhos de qualidade superior e, portanto, consegue vendê-los e consegue manter todas as outras coisas a funcionar, porque ela tinha esta dupla, no fundo esta dupla perspectiva, que é a perspectiva de quem negocia, mas também de quem produz. Uhum. Isso tornou também a sua vida muito, muito interessante, uhum, e permitiu, eu acho que permitiu ter, essa visão permitiu-lhe acrescentar em muito o seu património, além de um patriotismo, uhum, e de uma atenção ao outro e à dificuldade, uhum, e às dificuldades das pessoas que a rodeavam, que eu acho bastante invulgar.
12: Uhum. Tinha aquilo que é um orgulho pessoal com aquilo que colocava no palato e dos apreciadores de um bom Porto, já à época.
13: Exato. Eu acho que sim. Aliás, ela tinha uma tamboladeira com as suas iniciais, portanto ela própria, uh-huh, provava os seus vinhos, e decidia, uh-huh, que tipo de, enfim, se tinham qualidade ou não, etc.
12: Ainda temos três temas para falar, cá vai o primeiro e este é um pouco para descansar, a provocação da ordem, sempre num romance deste género, como diz o nosso povo, uma vez ainda vá que não vá. À segunda, ambicionasse ou não a mistura ou aquilo que era o famoso elevador social ou aquela patina da aristocracia sempre muito apelativa, quando é uma segunda vez com o Marquês de Loulé, que depois o filho será o Conde de Azambuja, uma terra de salteadores, de bandoleiros no passado,
13: um
12: bocado assim à volta disso.
13: O final da Azambuja,
12: o famoso
13: do livro das Sessões de Hotéis, do Pinhal da Azambuja.
12: Exatamente. Como é que, quando é proposta para a Assunção este casamento, como é que a Maria João da Câmara constrói o clima emocional? Porque a sensação que nós temos quando a leitura do romance é que para a Assunção tanto dá como deu. Mas para a Dona Antónia não era bem assim, não é? Quer dizer, ela percebeu que, bem, da primeira vez custou tanto, tanto, tanto, que eu não me sinto assim lá muito bem em negar ou se negar esta aliança entre a aristocracia e as fortunas novas, porque isto costuma-se dizer que os durienses e os transmontanos não vergam, não é? Quer dizer, entre aspas, como é que a Dona Antónia vergou a esta solicitação do Marquês de Loulé? Como é que isto ficou?
13: Eu não faço ideia, só eu para lhe responder a essa pergunta tinha que lhe dizer aquilo que eu imaginei.
12: Pois é isso que
13: aconteceu. Pura e simplesmente imaginei, sei que a única coisa que eu tenho a certeza é que o Conde Azambuja, no fundo que vem a ser o marido da Assunção, genro da Ferreirinha, está em Londres.
12: Atenção que a mãe da Ferreirinha, Margarida Rosa, também faleceu por esta altura, não foi?
13: Exato, pouco também. Depois, uhum. Sim. Mas ela, sei que ele está na embaixada.
12: Pois é isso, é.
13: Pronto, eu sei que ele está na embaixada ao mesmo tempo, enquanto a Assunção ainda está em Londres.
12: Em Londres, sem dúvida.
13: E portanto foi uma construção que lhe digo que foi um pouco difícil. Uhum. Foi difícil, mas através desta ligação. Eu acabei por e através da ligação do com o tutor, uhum. Foi no fundo a maneira que eu encontrei para fazer com que eles se encontrassem, sim, entre aspas.
12: Sim.
13: Não faço a menor ideia se foi assim, não é? Uhum. Mas aqui entra mesmo a minha liberdade literária.
12: Liberdade de criação literária.
13: Mas pronto, não sei, eu espero que esteja verosímil, porque é uma coisa que eu faço questão e que eu tento, quando escrevo um romance histórico, é que seja verosímil, não é?
12: Fique descansada que está.
13: Pronto.
12: Fique descansada que está. Portanto,
13: já fico feliz com isso.
12: Uma das coisas que os romances devem ter, muitas vezes, é... como dizia também o outro, ou dissemos há um bocado, não é? É o caráter do verosímil que as obras necessariamente este género literário tem que possuir, não é? E uma das características, como já escreveu um dia um teórico do romance histórico, o conhecidíssimo Walter Scott, nem mais a propósito, tem que mediar no mínimo 60 anos ou um século para trazer as personagens à boca de cena, e nós estamos no século XXI, ao ler isto é tão, vamos lá, tão verosímil, não quero estar a usar sempre aquele adjetivo desgraçado vívido, mas nós estamos lá, estamos a assistir a isto, e isto é tudo bem, como dizem os italianos, bem trovato, não é? Quer dizer, está muito bem elaborado. E todos os dramas das personagens, os retratos, os conflitos interiores, também a alma intrínseca destes personagens, estão aqui todos. Portanto, não falha um. E por não falhar um personagem que é importante, ou dois ou três, o Azevedo, de qualquer das maneiras, há um personagem que é incontornável. Francisco José da Silva Torres.
13: Pois é.
12: Que irá ser sempre a sua companhia. Até que, sofrendo ou não do mal do coração, diz-lhe, aconselho de alguém, é um que irá estar sempre, este é mesmo o braço direito da Dona Antónia, a partir, ela já viúva, não é? Portanto, muitos anos após, como é que este personagem mantém sempre uma reserva, depois foi seduzido para a política, era um bom especulador, era um homem que também tinha aquilo, a intuição do investimento, basta olhar para os investimentos que ele fez, porque era um bom negócio até para o tabaco, hoje estão, mas na altura estava a começar. Como é que este retrato de um homem discreto, reservado, provavelmente bom observador, bom analista, uma intuição num plano muito elevado,
14: Como é que a Maria João constrói o retrato deste homem?
13: Eu construí a partir enfim, mais uma vez a partir da leitura dos textos publicados, mas também das cartas que ele escreveu, e que estão no arquivo. Não são muitas, aliás, eu tenho, por acaso, também tenho muita pena que não existam no arquivo cartas autógrafas da Ferreirinha. E portanto isso enfim foi um dado que eu tive que com o qual eu tive que contar à partida, mas em relação ao Francisco Torres, eu penso que ele tinha muita semelhança com ela.
14: Pois é, ela apreciava-o imenso, ela tinha para além de ser...
13: Exatamente, neste sentido de serem ambos muito, muito, ambos reservados, ambos sensatos, ambos inteligentes, e na maneira como construíram depois de terem casado, na maneira como construíram depois, ou como aumentaram no fundo, enfim, as propriedades da casa, e a maneira como geriram e montaram o negócio e o funcionamento da casa, porque é muito interessante perceber que uma decisão que era tomada no Porto, no dia seguinte podia estar na Régua, e uns dias depois estava nas várias propriedades. E isso faz-se com uma rede bem montada de comunicação também. Eu lembro-me uma das coisas que eu achei bastante interessante quando fui ver quando visitei as Caves Ferreirinha, em Vila Nova de Gaia, foi as caixas da correspondência com os vários, portanto, caixas de lata antigas, grandes, onde era transportada a correspondência de umas quintas para as outras, dos escritórios para todas as quintas, etc. É muito, muito, muito interessante, e isso eu acho que eles construíram ambos. Tinham esse interesse comum. Eu penso que o facto também de ele ter ido com ela para Londres permitiu uma aproximação que se calhar não seria tão óbvia se eles tivessem ficado no Douro, mas pronto, acho que...
14: E o conselheiro espiritual, também romanceado, ficcionado ou não, também dá uma grande... liberta um pouco a pressão emocional do Francisco Torres para se dirigir assim, de uma forma educada e subtil, à Dona Antónia.
13: Exato.
14: Portanto, a maneira como isso está escrito, percebe-se que era possível, mas há ali um terceiro elemento, o padre Tavares, julgo eu.
13: Exato.
14: Que também... Exato. Dá assim, diz ao homem, você põe a alma, abra a alma, pode ser que, e portanto... Estas pessoas, às vezes, com a sabedoria da idade, é um catalisador para duas almas se harmonizarem. É um pouco assim.
13: Isso foi o instrumento, o padre Tavares foi o instrumento que eu utilizei para juntar as duas almas, de facto. No fundo, lá está, é mais uma vez a minha imaginação. É a minha imaginação a trabalhar e a pensar o que é que expultou esta aproximação de facto, para que deu em casamento, no fundo, não é? E portanto eu utilizei o padre Tavares para fazer essa ponte, para fazer essa, para, no fundo, abrir um pouco o espírito de ambos para um para o outro.
14: Sim.
13: Basicamente.

0: penúltimo tema, o Portugal sempre foi um tanto quanto tacanho. Século XIX, é fácil de imaginar. Hoje em dia é exatamente o oposto. Rapidamente se caminha para as teorias da conspiração e para essas coisas assim, um tanto quanto desvairadas, sem qualquer racionalidade, mas como dizia o famoso poeta, isso são outros 500. Dona Antónia Adelaide Ferreira era uma mulher de fé, mas também era uma mulher que amava o seu património, aquilo que ela e os seus ancestrais construíram. Amava o vinho do Porto, gostava da região. Perante aquilo que foi o Ovídio e principalmente a Filoxera, é uma mulher que luta denodadamente para salvar. Porque também tinha havido uma situação de cólera, dois marinheiros trouxeram para a Régua, uma tragédia. Como é que a Dona Antónia manda vir o enxofre de França, porque teve em França, a Filoxera, e mais do que isso, na Quinta do Porto, em Sabrosa, coloca aí a comissão anti-Filoxera, porque a Filoxera quase que destruiu o Douro. Sendo uma mulher como era, de famílias, de um tempo e de uma época, como é que tem a intuição e o juízo frio e racional que teria que lutar com uma mulher a avançar para o seu tempo, provavelmente, e existiram outras mulheres também na mesma época, como é que faz o retrato desta Dona Antónia? Aberta a salvar aquilo que era o seu paraíso.
1: Eu penso que o século XIX tem uma característica que é, no fundo, o desenvolvimento da
0: Da
1: ciência
0: ciência,
1: e
0: sem
1: do
0: dúvida.
1: positivismo, e,
0: Pois isso.
1: portanto, isto permitiu, não tanto em Portugal, mas enfim, na Europa e em vários sítios, em vários locais, desenvolvimento da ciência, que permitiu fazer com que a saúde começasse a ser um bem, defendido pelos governos, que a agricultura, a produção, fosse cada vez mais uma questão, mais científica do que artesanal, ou enfim, por isso eu coloco os personagens a comprarem vários livros no estrangeiro sobre técnicas agrícolas
0: Exato.
1: novas. Portanto, e o facto, eu penso que o facto dela ter estado em Inglaterra lhe deu uma abertura a esse nível muito muito fora do comum, porque tudo o que era novidades e que se aplicavam em técnicas e enfim, científicas que se aplicavam na agricultura, muitas vezes eram criticadas. Aliás, eu faço exatamente
0: Pois faz.
1: essa menção.
0: Pois faz, pois faz.
1: Mas ela confia, ela confia,
0: Quanto
1: ela
0: bem não seja
1: percebe através do comum.
0: pela reação desconfiativa do povo e quanto
1: Exatamente,
0: bem não seja.
1: exatamente. O que é esta novidade? Como é que se agora se atiram, se pulverizam com um pó horrível que cheira
0: Cheira
1: mal,
0: mal. Ainda
1: que
0: nos mata
1: fica
0: a todos. Ainda nos
1: e que
0: mata a
1: nos mata
0: todos.
1: a todos? Exatamente, como é que isto não mata a vinha? E portanto, eu acho que ela tem essa característica também, que é muito especial na época, provavelmente também ajudada pelo
0: Claro,
1: Francisco
0: por
1: Torres,
0: Francisco Torres, que ainda lá vive.
1: que confia na ciência e quer experimentar as novidades e tudo aquilo que possa fazer para salvar o Douro, no fundo. Porque ela acaba por, além de tentar salvar as suas próprias vinhas,
0: Vinhas, pois.
1: e começa a ver que os ingleses compram os terrenos aos agricultores empobrecidos, endividados, vê a pobreza enfim, de tantas famílias, e uma das coisas que ela faz é exatamente isso, compra terras a esses agricultores para que o Douro continuasse a ser português. Isso eu acho que é muito, é louvável.
0: Francisco Torres morre 24 de junho, no dia de São João, de 1880. A dona Antónia tem, fica viúva novamente, 69 anos. Ela ficou profundamente, porque respeitava Francisco Torres, mas ainda vai viver bastantes anos. Morre com 84, 85, portanto irá ainda viver muito tempo, o suficiente para a Real Companhia Vinícola, o Monte Meão e o Barca Velha, que a romancista Maria João da Câmara diz foi um sonho. Foi mesmo um sonho? Foi a intuição? Porque esta obstinação do Monte Meão em 1886, como é que isto funcionou, quer no imaginário da criação da romancista, que dá um salto no tempo e entra no mundo, na cabeça, na forma de pensar e de sentir da Dona Antónia?
1: Porque eu penso que as várias propriedades que ela teve acabaram, enfim, estavam construídas de alguma maneira, tinham infraestruturas, as adegas, os cardenhos, enfim, a casa, muitas delas já tinham uma estrutura quando a Dona Antónia ou as comprou ou as herdou. E o Monte Meão é, no fundo, é uma aventura, é um sonho, o sonho dela, porque ela investe naquele lugar que, desde o zero, ou seja, começa a desenhar uma propriedade do nada quase. E isso eu parece-me bastante interessante, até porque ela percebe, por exemplo, que o comboio iria chegar ali perto, e antes que o comboio chegasse, ela começa a preparar aquela quinta, a construir aquela quinta, bem nessa perspectiva. Portanto, ela, além de ser teimosa e de
0: obstinada,
1: de dizerem que...
0: Obstinada, até de...
1: Exato, não, não, não, o que é que vais fazer para ali, aquilo, lá está. No Monte Meão havia uma frase que se repete na família,
0: pois é.
1: Que eu até repito aqui, que eu digo aqui, é. Agora já não me lembro bem, portanto o melhor é não dizer, não a dizer, as pessoas... Também vão ficar com alguma curiosidade.
0: É para aguçar. Eu também não quero dizer. Tenho aqui o livro, mas não vou dizer, não.
1: Exato.
0: Leiam.
1: Ela diz-lhe uma frase e ela, lá está, a sua obstinação faz com que, eu vou fazer isto e vou conseguir fazer e vou construir do zero. E numa altura em que ela podia, como viúva riquíssima que era, podia descansar, pura e simplesmente, não, investe ainda num projeto novo que envolve milhares e milhares de trabalhadores, que lhe custa uma verdadeira fortuna, e prova, no fundo, ela prova que aquela região toda é tão rica, ou mais nessa altura seria mais, porque estava, enfim, estava pouco explorada, como a região demarcada.
0: Mal ele sabia que o Barca Velha
1: Exato.
0: Viria daí. Portanto, a ironia disto é que um terruño de pedras e gestas e uma flora assim um tanto quanto agreste, iria trazer à mesa das pessoas o Barca Velha. Deve-se um pouco à obstinação e à intuição da Dona Antónia. É um bocadinho por aí.
1: É mesmo. E eu penso que ela ainda por si, quer dizer, uma das coisas que eu aprendi, porque eu também aprendo com as biografias e com as mulheres que fico a conhecer melhor, assim, uma das coisas que eu aprendi com a Dona Antónia foi exatamente esta ideia de que, mesmo já octogenária, ela não parou de fazer aquilo que ela achava que tinha que fazer. Portanto, ela não parou, não se deixou ficar no seu sossego e continuou a trabalhar até morrer, até basicamente.
0: Basicamente até ao fim. Sem ser politicamente correto, porque não é disso que se trata, no entanto, há consciência quando se olha com os olhos do historiador, ou sociólogo, ou quiser, a Dona Antónia impôs-se num mundo, uma mulher que se impôs num mundo de homens. Basicamente, de uma forma quase uma frase lapidar, é um pouco esta a realidade, foi o que aconteceu, não é? Como é que isto foi possível? Reconheceram-lhe verdadeiramente o gênio? Foi a submissão de um grupo de homens, porque não era uma mulher caprichosa, era uma mulher, era benemérita, era uma mulher que se preocupava com os outros, fruto do seu tempo, da sua época. Como é que era fácil cair no Dixote, nos palacetes no Vilar, no Porto e nos outros palacetes na sociedade burguesa e com uma certa arrogância portuense? Como é que a Dona Antónia, é justo o que eu estou a dizer, é mesmo assim, ou há aqui alguma nuance, algum esbatimento no papel e na vida, na ação da Dona Antónia?
1: Eu não percebi bem a pergunta. Está-me a perguntar se ela, como é que ela, não se importa de repetir,
0: no
1: desculpe.
0: Fundo, Maria João, é um bocadinho este, num mundo, num tempo e numa época, todo masculinizado, se quiser, era um homem.
1: Exato.
0: Não estamos aqui a falar de agiotismo nem nada que eu pareça, mas eram homens. O Porto era uma sociedade eminentemente masculina à época.
1: Claro que sim.
0: Como é que esta mulher, vamos lá, quando chega, respeitosamente a escutam?
1: Eu penso que a primeira coisa é, lá está, eu já disse isto e é importante, parece-me, que é a maneira como ela foi educada. Uhum. E deram-lhe a importância e no fundo e disseram-lhe que ela podia, que ela podia fazer muita coisa se quisesse. Uhum. Aliás, e não é a única também, eu sei que é um século uma época em que o homem domina, em que a lei, a mulher é subalterna na lei, mas também há muitas mulheres que tinham o seu próprio poder, mas sobretudo quando ficavam viúvas.
0: Viúvas, pois.
1: Exato, porque tinham que tomar conta, no fundo ficavam encarregues do negócio.
0: Do livro razão, tinham que tomar conta do livro razão, quase.
1: Exatamente, o livro razão, o negócio dos maridos, os filhos se calhar pequeninos, e por isso não, também é importante lembrarmos que era uma época de grande mortalidade, enfim, a esperança de vida era muito curta, e portanto, com o andar do no fundo, ela viveu muitos anos e construiu essa autoridade passo a passo, eu acho. E portanto, e depois eu penso que o facto também de ter desafogo financeiro também lhe dava alguma tranquilidade. E Portanto, acho que é uma conjugação das duas coisas.
0: Dá-se aqui a feliz coincidência, ou pelo menos conjugaram-se aqui, duas vontades. O lado espartano da mãe e o entusiasmo e o orgulho do pai na filha, que era filha dele, no fundo. Quer dizer,
1: exato.
0: Isto percorre a vida toda da Dona Antónia.
1: Exato, exato, eu acho que sim. Eu acho que sim, e acho que ela conseguiu gerir muito bem, no fundo, e fazer, contornar todas, quaisquer dificuldades que lhe pusessem, portanto, como mulher, sobretudo.
0: Eu digo isto porque, no fundo, olhava desnecessário para os gastos, um tanto ou quanto espaventosos, do marido, os gastos dos filhos, deixavam-na um tanto ou quanto conduída, e este é o lado da mãe. Da mãe,
1: exato.
0: Que
1: mãe.
0: Ela não entrava em ruptura com os filhos, ficava chocada, chamava-lhes a atenção, porque isso era uma herança que vinha do lado da mãe, que ela pretendeu transmitir, mas as circunstâncias da vida implicaram que as coisas fossem como foram.
1: Exato.
0: Estamos a chegar ao final da nossa conversa. 26 de março de 1896, Antónia Adelaide Ferreira morreu, faleceu. O legado, o que ficou, o que temos, o que há e o que irá ficar para a história desta mulher incontornável, da história do Portugal contemporâneo, quase do Oliveira Martins, se quisermos, a história do Oliveira Martins até à atualidade e no futuro. O que será o legado, a memória que teremos, que hoje temos, e permanecerá sempre como uma mulher importante, uma mulher incontornável da nossa história?
1: É assim, se chegar ao Norte, mas aqui é Lisboa também, e disser assim, estou a fazer um livro sobre Dona Antónia, toda a gente sabe quem é, eu não preciso dizer que é Dona Antónia Adelaide Ferreira. Se eu disser, estou a fazer um livro, enfim, que às tantas também estou a dizer isto porque me aconteceu várias vezes, estás a escrever sobre quê? Sobre a Ferreirinha. Toda a gente sabe quem é. Eu acho que é daquelas personagens tão

0: este legado de uma mulher que não desistiu, que trabalhou até ao fim, que persistiu, que defendeu os seus, que acreditou, que tinha fé, e a fé é fundamental na vida dela, como o António também estava a dizer, e era muito, muito. Ela tinha uma consciência social muito, muito forte, portanto nunca desamparou, nunca deixou desamparado quem ela achou que tinha que amparar. E muitos, aliás, uma das coisas que ela fez é mandar construir um muro, na época da Filoxera, só para dar trabalho aos homens para
1: Pois,
0: eles
1: pois.
0: poderem sustentar as famílias. Eu acho que isto quer dizer tudo de uma pessoa.
1: A estrutura
0: Exato.
1: desta personalidade incontornável. Eu só não quero ser desagradável, porque às vezes uma pessoa com perguntas assim tanto quanto a despropósito, e esta é mesmo a última. Tenho a certeza e a convicção que a família Guedes e a sogra têm orgulho e honradez, na Dona Antónia, como é evidente.
0: Ah, isso eu também acho que sim. Acho que é uma. São, no fundo, são adquiriram um bem e um ativo, no fundo, exatamente porque toda a gente sabe quem é a Ferreirinha. E, portanto, eu acho que é um ativo do qual tenho a certeza que eles se orgulham. Aliás, a Sobrap apoiou esta
1: Sim.
0: edição, portanto. O que para mim foi também bastante gratificante.
2: Assim damos por concluída a conversa com Maria João da Câmara, foi nossa companhia ao longo desta e também da emissão anterior, tudo a propósito de A Ferreirinha, romance biográfico de Antónia Adelaide Ferreira, uma edição da Oficina do Livro. Há mais livros com rumo na próxima semana, com um novo convidado, novos temas, contamos consigo. Tenha uma boa noite.

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Olá, boa noite, bem-vindos a mais uma emissão de Só Jazz, aqui nos 97.5 da Universitária. Começamos o nosso programa hoje com dois clássicos da história do jazz, o grande pianista Thelonious Monk, aproveitando a reedição do disco gravado ao vivo em Paris em 1967, na companhia de Charlie Rouse no saxofone tenor, Larry Gales no contrabaixo, Benny Reilly na bateria, Ray Copland trompete, Johnny Griffin saxofone tenor, Jimmy Cleveland no trombone, Phil Lutz no saxofone alto e Clark Terry no trompete. Que músicos! A escutarmos os temas Epistrophe e Evidence.

Outro dos grandes músicos, um pouco esquecido do mundo jazz, em destaque e também um clássico do mundo jazz, o pianista Randy Weston, imensamente influenciado por Thelonious Monk, gravava no Montreux Jazz Festival em 1985, em grande orquestra, agora editado pela editora germânica In and Out. Escutamos Até a Hora Certa, desta grande orquestra com um grande solista como é o pianista Randy Weston, os temas African Cookbook e um pouco ainda do seu celebérrimo tema I Fly.

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Bem-vindos à segunda hora de Só Jazz, uma hora inteirinha com o triplo CD editado por Dave Holland, gravações efetuadas ao longo dos anos 80 e 90. A caixa denomina-se Freedom Call, e do qual vamos escutar alguns temas em sexteto, outros em quinteto e o seu quarteto Prison. Do sexteto, os temas Step to It e ainda Fast Track. O sexteto é constituído por Dave Holland no contrabaixo, Anthony Hart no saxofone alto, Alex Spigen trompete, Robin Elbanks no trombone, Milgram Miller no piano e Eric Arland na bateria.

Depois do sexteto de Dave Holland, eis o quinteto de gravações efetuadas para esta maravilhosa caixa denominada Freedom Call, editada em múltiplos discos vinil e em 3 CDs. O quinteto Synergism, com Chris Potter nos saxofones, Robin Helbanks no trombone, Steve Nelson no vibrafone e Nate Smith na bateria e, claro, Dave Holland do contrabaixo. Do quinteto, escutar os temas Easy Did It e ainda Soul's Arbor.

E finalizamos a nossa emissão com o quarteto Prism, de Dave Holland, com Kevin Helbanks na guitarra, Craig Tabor no piano e no piano elétrico, e ainda Eric Arland na bateria, do qual vamos escutar os temas Prism Choir e ainda um pequeno trecho do tema Evolution. Minutos finais da emissão de hoje, só jazz. Regresso apontado para a próxima quinta-feira com mais novidades da música improvisada chamada jazz. Boa noite e até para a semana.

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1: Boa noite, bem-vindos a Movimento Rock.
2: Hoje é dia de lançamento de Dopamine Chamber, o novo disco dos Fontaines D.C., produzido por James Ford, e que nos mostra como o prazer se transforma entre as dificuldades e o que a nossa busca por esse prazer revela sobre nós. É assim que a banda irlandesa apresenta este novo disco. Eles atuam na próxima quarta-feira na Mel Arena em Lisboa. Vamos ouvi-los com Tongue a abrir esta sessão de Movimento Rock.

Ouvimos 10 over 10, nova canção dos Royal Blood, faz parte do disco Dead Company que a banda lança a 13 de novembro, e eles já afirmaram que foi composto e gravado a pensar no palco. Mal podem esperar para tocar ao vivo durante muitos anos. Everything's Falling é o quinto disco de originais das irmãs The Warning. Neste trabalho, a banda mexicana transforma a resiliência em hinos de luta, apresentando canções que refletem os momentos de glória, os reveses e a determinação necessária para seguir em frente. Vamos ouvir The Warning com a nova canção Bloodsport.

Ouvimos Lost, novo single dos britânicos Nalco Bay, banda composta por Terry Ann, Harry e John. O novo single dos CVC, Silver Blues, chega antes da digressão de inverno da banda e antecipa o seu próximo disco.

É o segundo disco dos The Owlers, com o vocalista Adam Young a reconstruir o projeto como duo ao lado do baterista Toby Richards. É uma mudança que redefiniu tanto o som como a direção criativa da banda, trazendo um renovado sentido de foco e identidade. Dos The Owlers, ouvimos a canção White Heat. O próximo disco dos Dive tem como título ZERP, que traduzido é um acrónimo para Políticas de Taxa de Juros Zero. Vamos ouvi-los com a nova canção, Kid.

Esta era Who's That, que é o novo single dos The War on Drugs. The Center of My Everything é a nova canção dos Shed Seven. É sobre aquela sensação de quando o amor é tudo o que existe, quando dois estão entrelaçados como um só, quando mais nada importa para além do outro, quando não consegues imaginar uma vida sozinha, quando realmente pensas em alguém como sendo o centro de tudo para mim. É assim que os Shed Seven apresentam esta nova canção, que integra o disco com título homónimo e edição a 8 de janeiro do próximo ano.

Ouvimos os YouTube com Silêncio, canção que integra o disco Carnaval de Luz, com edição a 13 de novembro. Bono diz-nos que aumentaram o volume da bateria, acenderam um fogo maior e contam histórias mais selvagens e divertidas neste novo disco. Os Churches estão de volta às guitarras com o novo single Roses, uma canção com referências à história e à cultura britânica e como símbolos do passado ainda têm reflexo na sociedade contemporânea.

Ouvimos Dirty Hotel Blues, nova canção dos londrinos Django Django, que lançam em novembro o disco Dove Land. In Motion, novo single dos The Snuts, reflete a busca do vocalista Jack Cochran por algum significado no cotidiano, inspirada na ideia de que as escolhas que fazemos hoje moldam o nosso futuro. A canção explora a impermanência, o crescimento pessoal e a ligação duradoura entre duas pessoas que caminham lado a lado. O disco Joy in Short Moments chega a 23 de outubro às lojas.

Ouvimos Husband, uma das novas canções dos Blossoms, incluída no recente disco Songs from the Wedding Cake. O próximo disco dos Guns tem título homónimo e chega às lojas a 26 de fevereiro. E segundo a banda, marca uma mudança no rumo do grupo. Vamos ouvir Guns com My God is a Stranger.

0: Antes de terminarmos, recordo que podem ouvir todos os podcasts deste vosso programa no site da Rádio Universitária do Minho e também no Mixcloud. Encontram o link nas redes sociais de Movimento Rock, no Facebook, Twitter e Instagram. Os Mogwai anunciaram uma nova compilação chamada Happy Tears, com edição em janeiro, e conta com músicas que se destacaram e raridades dos 31 anos de carreira da banda, bem como uma nova faixa protagonizada pelo avô do punk e herói pessoal de Stuart Brathwaite, Iggy Pop. É com a música Underground que encerramos a sessão de hoje de Movimento Rock na Universitária. Cuidem-se bem, tenham uma boa semana e bons concertos.
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